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1: E atenção para a nota de falecimento, é com pesar que informamos o falecimento de Ana Maria Romano. Familiares informam que o velório será no Salão Vicentino a partir das 8 da manhã e o sepultamento hoje é às 11 no cemitério Parque da Realidade em Mateus Leme. Informamos o falecimento de Ana Maria Romano, o velório que será a partir das 8 da manhã no Salão Vicentino, sepultamento hoje às 11 da manhã no cemitério Parque da Realidade. Informamos também o falecimento de Maria Divina da Silva, Dona Fia. O velório será a partir das 9 da manhã no velório municipal. Sepultamento será hoje às 4 da tarde no cemitério municipal no centro de Mateus Leme. Informamos o falecimento de Maria Divina da Silva, Dona Fia. O velório será a partir das 9 da manhã no velório municipal. Sepultamento hoje às 4 da tarde no cemitério municipal em Mateus Leme, informou Mateli FM Jadapax.
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0: João Paulo e Daniel, tá faltando amor. Ainda você ouviu? É César e Paulinho, obrigado ao Homem do Campo, Chitãozinho e Chororó, Fogão de Lenha, abraçando aqui a Lúcia, o Gilberto e também o Davi, acompanhando aí a nossa programação. Vamos para o intervalo, 6h31, bom dia, 6h31.
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0: Agora 6h36. 6h36 na nossa manhã, ô vô.
11: Ô, senhor, o dia tá bom, eu pôr uma galinhada e uma cervejinha.
0: Mas 6h36 você já tá pensando nessa, senhor? Mas que é isso? O senhor não tem jeito mesmo, hein?
11: Tem base, não.
0: Não tem base mesmo, não. O senhor já tá pensando na galinhada e na cervejinha. Ai, quarta-feira ainda, hein? Tem até medo com a semana que tem o feriado na segunda-feira. Deixa eu falar, viu? O senhor não pode fazer isso, não, senhor. Tem que comportar, senhor. Tem que bater um papo sério com a avó, viu? Que esse negócio tá errado. 6h37. Bom dia pra a nossa amiga. Tá acompanhando a programação, ô vô? É a Divina no centro e também com a gente sempre, tá ouvindo aí o nosso Manhã Sertaneja, acompanhando as músicas especiais, é a amigadinha. Alô, Dinha, meu abraço, Deus abençoe sempre e obrigado aí pela companhia. A Dinha que vai ouvir Rio Negro e Solimões.

0: Teodoro Sampaio, Chico Rei Paraná, Paixão Proibida, antes O Frio da Madrugada, Rio Negro e Solimões, 6h45.
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7: E atenção para a nota de falecimento. É com pesar que informamos o falecimento de Maria Divina da Silva, Dona Fia. Familiares informam que o velório será a partir das 9h no velório municipal em Mateus Leme. Sepultamento hoje às 16h no cemitério municipal no centro de Mateus Leme. Informamos o falecimento de Maria Divina da Silva, a Dona Fia. O sepultamento hoje às 16h no cemitério municipal no centro de Mateus Leme. Informamos também o falecimento de Ana Maria Romano. Familiares informam que o velório será a partir das 8h no Salão Vicentino, em Mateus Leme. Sepultamento hoje às 11h no Cemitério Parque da Realidade, em Mateus Leme. Informamos o falecimento de Ana Maria Romano. O velório será a partir das 8h no Salão Vicentino. Sepultamento hoje às 11h no Cemitério Parque da Realidade, em Mateus Leme. Informou Mateli FM Jada Pax.
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10: Denilson Santos com você. Bom dia!
7: 6h51 agora, 6h51. Daqui a pouquinho tem o horário eleitoral.

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7: Sete e vinte e cinco, bom dia, 7:25.
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8: 7h34 na nossa manhã de quarta-feira. Bom dia para Maria. Maria Braga do Carol Ben Azureta. Um abraço também para Vanusa. Vanusa tá ligadinha em Joatoba.
9: Suspende a saideira, que Sérgio Correia e Paulinho tá chegando.

0: Já Jadson, toca um João Mineiro e Marciano. Ainda você ouviu Breno Reis e Mark Viola. Nós é Jeca, mas é joia.
1: 7h45. 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
3: Na última sequência aqui do nosso Manhã Sertaneja, bom dia lá para o Aristeu e a Ju, Bom Sabor Bolos. 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Alô Antônio no centro, bom dia. Rose tá ligadinha no Vale Verde. A Magda em Azurita, bom dia. Maria Lúcia ligadinha no centro. Também com a gente a Lúcia, também o nosso amigo o Gilberto e o Davi. Davi já tá na escola, né, o vô? Tá certo, rapaz. Antônio Ailton no Central, Eliane no bairro Vila Suzana, também o Paulo Melo tá ligadinho no Vale Verde.

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0: Como é que você tá? Tá aí o som de Emílio Eduardo e ainda Rio Negro e Solimões aqui pra você no Som da Matéria. Nosso Manhã Sertaneja, ainda Eduardo Costa. Pagode bom demais. A gente fecha a edição de hoje. Amanhã, quinta-feira, de volta a partir das 5. Vem chegando a alegria do rádio, Marlon Guimarães e o Passatempo. Um abraço pra você e a todos. Um excelente e abençoado dia.
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0: Na alegria do rádio, transformando sons em energia positiva pelo ar. A partir de agora, Marlon e você até o meio-dia, como nós? Me ajude a fazer o programa de hoje, essa manhã especial. Quartou, meiuca da semana, com você aqui nos 87,9. 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Olha coisa boa, né? Daqui a pouquinho, previsões dos astros no horóscopo Matelli. Tem muita coisa legal. Tem as informações com Denilson Santos, às 9 horas. 10 horas tem Padre Reginaldo. 11h40 tem os aniversariantes do dia. E claro, por aí vamos, né? Sempre com a sua audiência. Olha, bom demais. Bom dia, ô Rose. Bom dia. Tá tudo bem aí? Graças a Deus. Tudo na paz. Orlândia, bom dia. O Fernando Augusto, lá em Londres. Bom dia, viu, Fernandão? Dá um abraço nessa turma boa aí pra mim. Tá legal? Ô, Sônia, do Mangabeiras, bom dia. Abraço pra todos vocês sintonizados aqui nos 87,9 e pra você no site ou no aplicativo matelefm.com.br. Ô, Maria Lúcia, bom dia. Aí, ó, tá vendo? Coisa boa é começar aqui. Edna, bom dia. É bom demais começar com o seu bom dia.
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0: Até o meio-dia. Até o meio-dia. Bom dia. Vamos começar com Gustavo Lima. Bom demais. Daqui a pouquinho eu volto com previsões astrológicas.

saudade do seu love. Beijo de estômago. Ana Castela e DJ Guga. É só falar. Olha, pega a gente faz. Nós vamos separar aqui todos os nomes que, né, que acertaram o placar de ontem, né, pra gente sortear aqui um perfume da Touch Perfume. Quem acertou 2-1, nós vamos pegar todos os zap aqui, viu? Não se preocupe. Vamos matar saudade 76.

0: Ótima saudade, 1976. Fernando Mendes, A Desconhecida.
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0: É claro, sempre.
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0: Olha, muito bom dia pra Rose. A Rose, lá do Vale Verde. Bom dia. Tá mandando um abraço aqui pro Kevin, pro Geraldo Gregório, Isaías, a Silvia, todos os ouvintes aqui daqui.

0: Bom demais, é. Olha, a gente, infelizmente, nota de falecimento, comunicamos aqui o falecimento de Wellington José Fernandes, aliás, Jones Fernandes de Souza, o Joninho, mais conhecido como Joninho. O velório acontecerá agora no velório municipal às 9 horas. Às 9 horas, sepultamento no cemitério Parque da Realidade, às 11h30. Infelizmente, também comunicamos aqui o falecimento da nossa querida amiga, a dona Maria Divina da Silva, mais conhecida como Dona Fia, a ex-vereadora Dona Fia. Né? O velório vai acontecer agora a partir das 9 horas da manhã e sepultamento às 16 horas no cemitério do centro da cidade. Com tristeza, então, noticiamos aí o falecimento da Dona Fia, a ex-vereadora, muito conhecida aqui na nossa cidade. E também, infelizmente, comunicamos aqui o falecimento da Dona Ana Maria Romano, né? Mãe aí do nosso querido Romano. O velório acontecerá a partir das 8 horas da manhã, agora, lá no Salão Vicentino, ali no centro da cidade, e o sepultamento será no Parque da Realidade a partir das 11 horas da manhã. Com tristeza, noticiamos então o falecimento da dona Ana Maria Romano.
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2: Áries, de 21 de março a 20 de abril.
0: Olha, muito bom dia, 8h17, a Lúcia é do signo de Áries. Olha, o dia será positivo para desfazer confusões e organizar as contas. Um acerto objetivo com parceiros, com quem cuida do seu dinheiro, dará uma sensação de maior estabilidade. Agora, já no trabalho, os detalhes de um contrato sairão com facilidade e sem muito esforço. Valerá aproveitar a harmonia e a calma de hoje para colocar a vida financeira em ordem.
2: Touro, de 21 de abril a 20 de maio.
0: Olha, Tourinho, bom dia. Conte com mais centramento e concentração para resolver assuntos práticos de um projeto autoral ou dos filhos. Uma conversa sobre patrimônio ou casa, né, com algum irmão sairá melhor do que você imaginava. Soluciona as pequenas coisas que juntas farão diferença nos resultados.
2: Gêmeos, de 21 de maio a 20 de junho.
0: Olá, Gêmeos, bom dia. Um pouquinho de silêncio, terapia, meditação ou simplesmente mais horas de sono farão bem no dia de hoje. O assunto do passado ou de moradia ganhará soluções práticas nas conversas em família. Investimentos e tudo

0: que envolver o dinheiro pedirão atenção aos pequenos detalhes. Valerá muito a pena aí rever os valores, os orçamentos também, viu, Gêmeos?
1: Câncer, de 21 de junho a 21 de julho.
0: Nascido sob signo de Câncer, um amigo trará uma ideia simples que poderá resolver uma antiga pendência. Conte com o poder da comunicação e também da mobilidade. Conversa com amigos e reuniões de trabalho fluirão com muita facilidade. Será um bom dia para negociar preços, pedir descontos e também acertar um pagamento, tá? Deixa a casa mais bonita e confortável.
1: Leão, de 22 de julho a 22 de agosto.
0: Alô você, bom dia, Leão. Com Júpiter no seu signo, oportunidades surgirão aí de onde você menos espera. A sorte caminhará ao seu lado. Uma oportunidade profissional será a promessa de maior equilíbrio no orçamento. Planeje investimentos futuros e alavanque também a sua carreira com maior exposição, viu, Leão?
1: Virgem, de 23 de agosto a 22 de setembro.
0: Alô, Virgem, bom dia. Caminhos de maior realização estarão iluminados com sol no seu signo. O dia de hoje favorecerá conexões com pessoas de fora, participação em um evento e também amizades. Comece um novo ciclo na sua vida. Você poderá dar uma virada positiva na carreira, nas finanças e um convite inesperado para o coração bater mais forte.
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0: Previsões dos astros, voltando daqui a pouquinho. Deixa eu aqui mandar um abraço aqui para minha querida a Maria Elza, que tá lá no Jardim Serra Azul, né, Maria Elza? Bom dia para todos nós, né? Ótima quarta-feira, meiuca da semana. Abraço aqui também para minha querida jovem, a jovem Felício, que agora tá morando lá no Central. Muito bom. Olha, 8h20, daqui a pouquinho tem mais previsões.
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0: Valeu, alegria do rádio. Bom dia, Sônia do Mangabeiras, oferecendo música aqui para todos os nossos ouvintes. Essa música também eu vou mandar aqui para a turma lá do restaurante Comidas da Vovó.

0: maravilhosa, Almir Sater, tocando em frente.
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1: tempo.
0: Tá feliz da vida hoje é Marli Pereira. Hoje o tempo tá gostoso, né, Marli? Sem poeira, sem fumaça, sem queimada, casa cheirosinha. Bom demais. 8h26.

0: Grande Peninha. Sonhos.
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0: 8h33.
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3: Libra, de 23 de setembro a 22 de outubro.
0: Alô você, bom dia librianos e librianas, assim como eu. Olha, com Vênus no seu signo, você atrairá simpatias, relacionamentos, negócios, sem precisar fazer o menor esforço. Desfaça o antigo mal-entendido. Negocie, firme parcerias, aumente a sua motivação. Um balanço dos últimos tempos finalizará um longo ciclo e abrirá espaço para uma nova conquista.
3: Escorpião, de 23 de outubro a 21 de novembro.
0: Olha, Escorpião, bom dia. Uma parceria voltará a funcionar muito bem depois de um período morno, né? Valerá retomar aquele assunto que ficou pela metade, sem cobrança e sem pressa. No trabalho, o seu nome circulará muito bem, mesmo sem você aparecer. Um assunto de viagem ou estudo pedirá paciência mais uma vez.
3: Sagitário, de 22 de novembro a 21 de dezembro.
0: Ô Sagitário, bom dia. Foque nos assuntos práticos. Tire bastante coisas da frente. Será um ótimo momento para eliminar tarefas, lançar um projeto e dar um passo poderoso na carreira. A rotina ficará mais gostosa com uma nova atividade de bem-estar. Valerá caprichar em cada detalhe no dia de hoje.
3: Capricórnio, de 22 de dezembro a 20 de janeiro.
0: Capricórnio, bom dia. O amor estará no ar. Curta o momento, embarca aí numa aventura com o par. Curta um programa gostoso com os filhos, viaje e também encurte distâncias em um relacionamento especial. Uma parceria profissional avançará com um acerto de detalhes. O dia será leve, inspirador, desses que restauram as energias, né?
3: Aquário, de 21 de janeiro a 19 de fevereiro.
0: Alô, aquariano, bom dia. Olha, foca aí nos assuntos de casa, do passado. Você com certeza poderá resolver com mais facilidade qualquer coisa neste momento. Troque também confidências com a família, planeje uma mudança e dê o primeiro passo em um projeto importante. Hora mesmo é de cuidar de quem você ama, do seu patrimônio e também firmar as raízes.
3: Peixes, de 20 de fevereiro a 20 de março.
0: Último signo do zodíaco, Peixes, uma conversa com você que você acha difícil, será mais fácil, viu, Peixes? Será mais fácil do que você esperava hoje. A outra pessoa estará mais aberta do que de costume e você poderá firmar um bom acordo, acertar um combinado e diminuir também as pressões. Uma oportunidade de trabalho tornará as perspectivas mais positivas, principalmente na área financeira.
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0: Olha, eu volto amanhã, 8h15 da manhã, com muito mais previsões dos astros no Horóscopo Mateli. Hora certinha agora pra você, 8h36. 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

0: Olha, quem gosta dessa música é o meu querido Paulinho. Paulinho adora essa música, né, Paulinho? Ah, meu pai do céu. Ô, Tânia, bom dia, Tânia, no Santa Bárbara. Ô, Meire, bom dia. Ô, Meire, você tá no trabalho, tá em casa, o que você tá fazendo da vida, ô, Meire? A Meire tá no centro da cidade. Coisa boa. Olha, 8h49 agora, 9 horas, tem um giro de notícias com Denilson Santos.
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1: Olha, coisa boa estar na sua companhia. Agora faltando 8 minutinhos agora para as 9. Bom demais, né? Vamos matar saudades?
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0: Olha, é bom demais, né? Can't help falling in love. It's now or never, em dose dupla com Elvis Presley.
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0: É bom demais, hein? Ei, meiuca da semana. É, meu querido.

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5: Mateli 91, infelizmente, notas de falecimento informando Jadapax e Mateli FM. Comunicamos aqui o falecimento de Wellington Jones Fernandes de Souza, o Joninho. O velório acontecerá agora a partir das 9 horas da manhã, sepultamento no Parque da Realidade às 11h30. Noticiamos também o falecimento da nossa querida amiga, a dona Fia, a Maria Divina da Silva, a dona Fia, ex-vereadora, aos familiares e amigos, os nossos sinceros sentimentos. O velório acontecerá agora também, a partir das 9 horas da manhã, no velório municipal, sepultamento às 16 horas, no cemitério municipal do centro da cidade. Comunicamos também com tristeza o falecimento da nossa amiga, a Ana Maria Romano, mãe do nosso querido amigo Romano, lá da Defesa Civil. O velório acontece agora às 8 horas, já está acontecendo, e o sepultamento está previsto para o Parque da Realidade, em Mateus Leme, às 11 horas da manhã. Com tristeza, então, noticiamos o falecimento da dona Ana Maria Romano. Aos familiares e amigos, os nossos sinceros sentimentos.

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1: Bom dia, Denilson.
2: Bom dia, Marlon. E bom dia para você que está ouvindo o Passatempo. E a hora de notícias. As polícias rodoviária federal e militar rodoviária iniciam depois de amanhã a Operação Independência, com reforço da fiscalização nas rodovias durante o feriado prolongado de 7 de setembro. A mobilização segue até às 11:59 da noite de segunda-feira, dia 7. No centro-oeste de Minas, o policiamento será intensificado nos trechos de maior movimentação e naqueles considerados críticos devido ao histórico de acidentes e infrações. Cerca de 800 policiais deverão se revezar durante a operação, que contará ainda com maior utilização de radares e etilômetros. Entre as principais condutas que estarão no foco da fiscalização estão excesso de velocidade, ultrapassagens proibidas, direção sob efeito de álcool e tráfego irregular pelo acostamento. Documentos obrigatórios e equipamentos de segurança dos veículos também serão verificados. A Polícia Militar Rodoviária informou que, além do efetivo operacional, policiais que normalmente desempenham funções administrativas serão empregados no reforço das ações nas estradas. O movimento também deverá ser intenso nas rodovias administradas pela Via Nascentes, responsável pelo trecho formado pela MG-050, BR-265 e BR-491. A concessionária estima a circulação de aproximadamente 170 mil veículos até segunda-feira, dia 7. Os horários de maior fluxo na saída para o feriadão estão previstos para sexta-feira, entre 4 da tarde e 8 da noite, e sábado, entre 9 da manhã e 1 da tarde. Já o retorno, a maior movimentação é esperada na segunda-feira, entre 3 da tarde e 10 da noite. A orientação aos motoristas é planejar a viagem, revisar o veículo, respeitar os limites de velocidade e evitar os horários de pico sempre que possível. O Tribunal Regional do Trabalho de Minas Gerais disponibiliza um formulário específico para denúncias de assédio eleitoral no ambiente de trabalho. O canal pode ser acessado pelo portal da Corte Eleitoral, na aba Ouvidoria, pela opção Denúncia de Assédio Eleitoral, e permite o registro de situações em que trabalhadores sofram pressão, constrangimento ou tentativa de interferência em sua liberdade de escolha política. A iniciativa ganha relevância diante do histórico de denúncias registradas em Minas Gerais. Segundo dados do Ministério Público do Trabalho em Minas, 701 denúncias de assédio eleitoral foram registradas no estado nos anos eleitorais desde 2022. O maior volume ocorreu naquele ano, com 654 relatos. Em 2024 foram 34, enquanto em 2026 já soma 13 denúncias até o momento. E continue ligado no Passatempo com Marlon, e às 14h eu volto com mais notícias para você na Mateli FM, a sua melhor companhia, com música, promoção e informação.
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9: Olha, eu não quero nem saber, eu quero aqui mandar alô, um abraço especial pra você, ouvinte qualificado, uma Tele FM.
10: É hora,
9: coisa
10: é
9: boa!
10: Hora de alô.
9: Olha, bom demais, né? Eunice! Hoje as músicas estão pra lá de especiais, né, Eunice? Show de bola! Olha, Eva, bom dia! A Eva tá lá. Ligadinha com a gente, bom dia, Daniel! Ô, Daniel, tudo bem por aí? Graças a Deus! Daniel tá no centro da cidade. Ô Daniel, tudo tranquilo? Feito um grilo? Abraço aqui também pro meu querido Daniel também, o Daniel lá da APG Despachante. Grande Daniel. Abraço aqui pra turma lá da Dentilar. Abraço também pra você, a Edna Ramírez, a Marli, essa turma toda. A Claudineia Márcia. Ô Claudineia, bora trabalhar, minha filha. Tá na hora. Abraço pro meu querido Kaique. O Kaique tá sempre ligadinho com a gente, né? A Orlândia também, lá em Azurita. A Rose. Ô Meire, vou marcar sim, viu? Vou lá pra aquela roça gostosa sua. Comer aquele franguinho, aquela galinhazinha. Quem gosta de uma galinhazinha também é o meu querido Jonathan, da Escala Móveis. Ô Liliane, bom dia.
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9: A Tani que tá no Santa Bárbara. Bom dia. Maria Elza tá no Jardim Serra Azul. Alô, Rose, bom dia.
12: É que eu vou...

É bom demais, Renato e Cristiano, barzinho aleatório, Jorge Matheus, todo seu. Vamos viajar. Vamos viajar na trilha sonora com Julio Iglesias. Essa música foi da novela A Viagem, foi? Crazy.

0: Olha, é de arrepiar o cabelo do bigode, né? Julio Iglesias. Aqui toca de tudo. Uma salada musical no seu rádio.
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0: 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Olha, muito bom dia. 9h18 aqui no Passatempo.
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2: Olha, por falar em Touch Perfumes, a loja mais cheirosa da cidade, a Sofia vai pegar aqui todos os felizardos, os acertadores do jogo de ontem, Atlético e Cruzeiro, né? Eu errei, meu Cruzeirão perdeu, mas não tem problema, né? Não tem problema nenhum, graças a Deus tá tudo na paz. Olha, 2-1, né? Então, pois é. Então a Sofia vai pegar aqui no nosso WhatsApp todos os nomes, todos os acertadores do placar de ontem e nós vamos sortear aqui um perfume da Touch Perfumes, tá? É 11h40, mais ou menos, 15 para o meio-dia. Legal assim? Não sei quantos colocar 2-1, não. Não sei. A Fabiana colocou, né, Fabiana? Fabiana colocou. Por falar em Fabiana, lá do bairro Mangabeira...
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2: Deixa eu mandar essa música aqui pra Fabiana.
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0: Olha, bom demais, hein? Dose dupla.
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0: Olha, grande abraço aqui. Deixa eu mandar um abraço aqui pro meu querido Carlos. Carlos de Juatuba, Uber. Bom demais, hein, o Carlos. Dose dupla, Gustavo Lima pra você, tá? Olha, deixa eu mandar um abraço aqui também pra Fabiana lá do Mangabeiro. Fabiana, obrigada aí, viu, pela audiência, pela companhia, pela sintonia sempre.
2: Oi, Marlon, bom dia.
0: Bom dia.
2: Alegria. Ô, Marlon, só alegria, viu? Quase. Quase que o Cruzeiro vai.
0: Quase. Não, mas eu não assisti o jogo, não, porque eu tava ocupado ontem. Mas foi um jogo bom, né? Hoje eu vou ver os melhores momentos, né? 9:34. Olha, para quem fez o bolão, né? A promoção nossa foi muito legal. Então você acertou o placar?
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0: Pois é.
1: Tem promoção.
0: A Sofia já vai separar aqui todos que acertaram o placar de ontem, 2-1, né? E só para você ter uma ideia, a Touch Perfume vai presentear o ganhador do sorteio aqui da rádio com perfume Touch da linha VIP. Legal, né? 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Fica ali um pouquinho abaixo, no antigo Banco Itaú. 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Um pouquinho abaixo do Banco Itaú, do antigo Banco Itaú, ali na Avenida Getúlio Vargas. O sorteio será hoje, tá? Vamos ver quantas pessoas. Ontem eu não me lembro mais quantas pessoas, mas muita gente eu acho que acertou. 3-0, 2-1, 4-1, 4-2, 3-2. Teve até empate. A número 1, hein, Matheus M. Região? Deixa eu ouvir os áudios aqui, daqui a pouco eu volto.
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7: Olha, muito bom dia, 20 minutos faltando para as 10.

0: Tempo para mais nada, tá chegando o Padre Reginaldo Manzotti com o programa Experiência de Deus. Fica aí, porque evangelizar também é preciso. 11 horas eu tô de volta, 15 para o meio-dia, nós vamos sortear aqui o Felizardo que acertou o placar de ontem. E faturando aí um perfume delicioso da linha VIP, da Touch Perfumes. Acertou? Se acertou, você vai estar na cumbuca. Agora, se não acertou, meu querido, já era. Bora, tô indo ali, volto já, 11 horas eu tô de volta. Padre Reginaldo tá chegando. Grande abraço, 4 para meio-dia.
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1: louvado amei, seja nosso Senhor Jesus Cristo, para sempre seja louvado. Querido povo de Deus, é quarta-feira, é quarta mariana, é o mês da Bíblia, é o mês de Jesus das Santas Chagas, é setembro. Queridos irmãos e irmãs, quero saudar a todos. Repito, estamos no mês da Bíblia, estamos no mês das Santas Chagas de nosso Senhor Jesus Cristo. Chagas dolorosas, chagas gloriosas. Estamos também no terceiro dia do Tríduo, pelas Santas Chagas de Jesus, pedindo a libertação. E a libertação do quê? Vamos juntos, querido povo de Deus, passar esta hora bendita. Saúdo a partir da Rádio Evangelizar, de onde tudo começa, as rádios irmãs, cujos nomes cito neste momento. Saúdo a você pela TV Evangelizar, sinal digital em todo o país, em várias cidades, canal aberto, pelo YouTube, Padre Manzotti Oficial, e pelo aplicativo da Associação Evangelizar é Preciso, e todas as plataformas digitais. Filhos amados, quero saudar novas emissoras. Seja bem-vinda, Ágape FM 89.9 de Nueva Esperanza, Paraguai. Ágape FM 89.9, com o programa Experiência de Deus. Dom Roberto Carlos Zacarias Lopes, de Nueva Esperança, segunda emissora que passa a transmitir. Rádio Catedral FM 94.5, da cidade de Palmas, Paraná. Experiência de Deus, Terço das Santas Chagas e Madrugada Evangelizar. Queridos irmãos e irmãs, quero saudar a Diocese de Palmas, Francisco Beltrão, Dom Edgar Xavier Hertel, Bispo de Palmas e Francisco Beltrão, Rádio Catedral FM 94.5 de Palmas, Paraná. Vamos juntos rezar e nós iniciamos em nome do Pai, do Filho e do Espírito Santo. Amém. Naquele tempo, Jesus saiu da sinagoga, entrou na casa de Simão. A sogra de Simão estava sofrendo com febre alta. E pediram a Jesus em favor dela. Inclinando-se sobre ela, Jesus ameaçou a febre, e a febre a deixou. Imediatamente, ela se levantou e começou a servi-los. Ao pôr do sol, todos os que tinham doentes atingidos por diversos males os levaram a Jesus. Jesus punha as mãos em cada um deles e os curava. De muitas pessoas também saíam demônios gritando: Tu és o Filho de Deus. Jesus os ameaçava e não os deixava falar, porque sabiam que ele era o Messias. Ao raiar do dia, Jesus saiu e foi para um lugar deserto. As multidões o procuravam, indo até ele. Tentavam impedi-lo de as deixar, mas Jesus disse: Eu devo anunciar a boa nova do reino de Deus também a outras cidades, porque para isso é que eu fui enviado. E pregava nas sinagogas da Judeia. Hoje, coloque-se na cena do Evangelho. Jesus saindo da sinagoga que fica a menos de 100 metros, até menos. Lá em Cafarnaum e entra na casa de Pedro. A sogra de Pedro estava doente. E naquele momento, dizem a ele, ela está com febre, ela está doente. Jesus se inclina, toma nas mãos a sogra de Pedro e a cura. Jesus se inclina sobre a enfermidade, sobre a pessoa doente. Fique com essa imagem. Jesus que se inclina não só sobre ela, mas sobre nós. Se inclina para atender nosso pedido. Eu quero aqui destacar dois pontos. Um, que dizem a Jesus que há uma doente na casa. Então seja esta voz a dizer: Jesus, por intercessão de Nossa Senhora, eu tenho uma pessoa doente na minha família. Jesus, por intercessão de Nossa Senhora, eu peço, curai esta pessoa na sua enfermidade. Jesus se inclina, é uma imagem muito forte. Eu vejo Jesus se inclinando nos hospitais, por intercessão de Nossa Senhora e a tantos que pedem: mãe, peça teu filho por mim. Jesus se inclinando numa enfermaria, Jesus se inclinando numa UTI, Jesus se inclinando em uma pessoa que está numa calçada devido ao vício do álcool. Alguém que está largado devido ao vício das drogas, Jesus se inclina e cura. Você que está com dor, inclusive nem foi trabalhar hoje, está de licença. Os médicos não chegam ao diagnóstico. O Senhor se inclina sobre você. Nossa Senhora, peça a Jesus. O texto diz que Jesus impunha as mãos em cada um deles e os curava. Ao pôr do sol, todos os que tinham doentes, atingidos por diversos males, os levavam a Jesus. Então agora, quais são os doentes que você leva diante de Jesus? Por intercessão de Maria, diga o nome da pessoa que está doente. Não importa a doença e não importa a gravidade. O evangelho de hoje fala de um Senhor, Jesus, que cura. Nossa Senhora, interceda teu filho por nós. Nós só começamos este programa. Eu vou para um rápido intervalo e nós voltamos já. Volte comigo.
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0: explícita. No evangelizar é preciso .com.br ou também no Padre Reginaldo Manzotti .com.br. Eu quero lembrar que a abertura é no dia 21, numa segunda-feira. Depois nós temos toda uma programação belíssima da Festa das Santas Chagas. Na quarta-feira nós temos São Pio de Pietrelcina. Na quinta começamos o primeiro dia do Tríduo, segundo dia. Depois, no sábado, nós teremos aquela Via Sacra maravilhosa. Porque no sábado da Festa das Santas Chagas, nós contemplamos as chagas dolorosas de Nosso Senhor. E olha quanta bênção, quanto testemunho é dado. Um ano as pessoas vêm agradecer, no outro vêm pedir, no outro vêm agradecer. Nós faremos a Via Sacra encenada pelas ruas de Curitiba no sábado à noite. E no domingo as chagas gloriosas. Se programe, é uma questão de se programar. 21 a 27 de setembro. Maria, que a paz de Jesus esteja com você, Maria. Bom dia, Maria.
1: Bom dia, padre.
0: Deus abençoe. Você fala de onde?
1: Eu falo de Mamborê, Paraná.
0: Meu abraço a Mamborê, Paraná. E como que você me acompanha ali em Mamborê?
1: O município é Mamborê, né? Mas eu moro aqui no Canjarama, bem perto, no Aviário.
0: Você mora na zona rural?
1: Isso.
0: Tá.
1: Aí eu acompanho o senhor pela rádio, né? A rádio, pelo aplicativo.
0: Tá bom.
1: A Arena FM e pela Colmeia.
0: Tá bom. Diga lá, minha querida, por favor. O que você quer partilhar?
1: Eu quero pedir oração, padre, pro meu filho que tá no vício, né? Daí eu já orei muito, pedi tanto a Deus que Deus tirasse ele desse vício, que ele não entrasse para esse mundo da criminalidade, né? Que no caso é satisfação aí. Aí eu entrei em depressão por causa disso, né? Que eu fico com medo de perder meu filho, que eu, de homem, só tenho ele.
0: Entendi. Por favor, não fale o nome dele. Porque você tocou numa palavra perigosa, facção. E isso é muito perigoso.
1: Sim.
0: Tá? Depois
1: eu tenho medo de se envolver, né?
0: Entendi. Mas ele é usuário de drogas?
1: Ele usa. Eu nunca vi, padre, ele usando. Mas a menina que morava com ele me falou, né? Nós estamos lá do Amazonas, aí eu vim pra cá pra trabalhar.
0: Entendi.
1: Daí eu trouxe, aí o pai dele, ele não morava comigo, ele morava com o pai dele. Daí me separei do pai dele, e aí quando eu deixei ele tinha 11 anos.
0: Tá bom.
1: Aí agora ele tem 21, ele fez até 21 anos ontem. Daí pra vir pra cá, eu tô movendo lá pro Amazonas, né, com essas coisas. Daí eu tive que trazer ele pra cá pra ver se ele parava, né.
0: Entendi. Eu entendo o seu coração aflito, mas hoje, Maria...
1: Sim, daí ele...
0: Fala.
1: Ah, padre.
0: Ele separou...
1: Separou ontem da mulher dele, tipo, anteontem, né? Aí ele tá meio com a cabeça meio voada, assim, ele tava trabalhando, né? Aí, tipo, como agora acabou a safra, ele tá meio um pouco parado.
0: Entendi.
1: Daí ficar sozinho, né? Que ele mora sozinho lá na cidade. Minha preocupação é essa, tipo, eu não tô lá pra me saber o que ele tá fazendo. Só que eu falo com ele toda hora, eu tô mandando mensagem, perguntando como é que tá, mas eu sabe, né? Ele já é de maior, ele não... Filho não ouve a gente
0: que
1: nem a gente quer que ele seja.
0: Tá. Eu entendo a sua preocupação. Levarei no altar do Senhor. E hoje, nesse tríduo de libertação, nós vamos pedir assim: Senhor, se ele estiver usando drogas, que ele consiga se libertar. Nós vamos pedir a Deus nesse terceiro dia do tríduo de Jesus das Santas Chagas. E vamos acreditar, filha, que Deus vai protegê-lo.
1: Sim, padre,
0: dele não se envolver nessas coisas, em facção, em tráfico, que ele possa se manter íntegro e limpo, não é verdade, Maria?
1: É verdade, padre. Eu choro todo dia, tipo, com medo, né, de fazer mal pro meu filho.
0: Eu entendo, mas ele tem que se cuidar, né, filha? Ele não pode mexer com isso. Você tem rezado?

0: Ah, do terço das Santas Chagas?
1: Não, tipo, eu oro só a minha geração, eu oro o Salmo 91, né?
0: Claro.
1: Acompanho o padre Zé Maria.
0: Tá bom, não tem problema, reze o Salmo 91. Mas eu convido você a rezar comigo às 3 horas da tarde, eu rezo o terço das Santas Chagas. Comece a rezar comigo, pedindo que Jesus das Santas Chagas liberte ele, tá bom?
1: Tá bom, mas é pelo YouTube ou pelo Instagram, ou a rádio mesmo?
0: É pelo rádio e pelo YouTube. YouTube e pelo rádio, tá bom? Vai no YouTube, Padre Manzotti, 3 horas da tarde. Mas eu quero reze comigo agora. Senhor Jesus.
1: Sim, Padre. Senhor Jesus.
0: Pelas tuas santas chagas.
1: Pelas tuas santas chagas.
0: E por intercessão de Nossa Senhora.
1: E por intercessão de Nossa Senhora.
0: Não permita que meu filho.
1: Não permita que meu filho.
0: Entre no mundo das drogas.
1: Entre no mundo das drogas.
0: E se ele estiver.
1: E se ele estiver.
0: Que tenha força e a graça.
1: Que tenha força e a graça.
0: De sair deste mundo.
1: De sair deste mundo.
0: Preserve-o de todo mal.
1: Preserve-o de todo mal.
0: São Miguel Arcanjo.
1: São Miguel Arcanjo.
0: Príncipe.
1: Príncipe.
0: Guardião e guerreiro.
1: Guardião,
0: levante o seu escudo.
1: Levante o seu escudo.
0: E proteja meu filho.
1: E proteja meu filho.
0: Afaste o mal da vida dele.
1: Afaste o mal da vida dele.
0: Amém.
1: Amém.
0: Fique na linha, fale lá para a secretária, para a telefonista, o nome do seu filho que nós não queremos expor aqui. É uma batalha. Não é por acaso que eu estou fazendo a quaresma de São Miguel. Você fez hoje a quaresma de São Miguel? Hoje, nós, cada dia, a intenção cada um carrega a sua. Mas, hoje, nós estamos pedindo a Deus Nosso Senhor que nos livre da raiva. Mas eu volto a dizer, 9:30 da manhã, antes do Experiência de Deus, inclusive já está lá o que fizemos há pouco. Terminado o Experiência de Deus, vai lá e faça. Todo dia uma batalha espiritual. Uma batalha onde pedimos Arcanjo Miguel, Príncipe, Guardião e Guerreiro, libertai. Volto a dizer, não importa que eu vá colocando várias intenções. A quaresma de São Miguel é única. Então faça. Se você não fez às 9:30, faça depois do Experiência de Deus. E vamos colocar o filho da Maria de Mamborê, Paraná. Ela que nos acompanha pela rádio Colmeia News de Campo Mourão, Bispo Dom Evandro Luiz Brown, da Diocese de Campo Mourão. Eu volto com a leitura orante, volte comigo.
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1: Dito sobre a leitura orante, não importa o que tenha aí, sacristão, pode soltar.
2: Me chamo Tiago, da cidade de Itabaiana, na Paraíba.
1: Tiago.
2: Quero trazer um breve testemunho a partir da leitura orante de 2 Coríntios,
1: opa,
2: capítulo 7, versículo 10.
1: Muito
2: e
1: bom.
2: Que maravilhosa é a palavra do Senhor, que
1: isso,
2: através desse
1: já
2: versículo nos convida a olhar para as nossas feridas, mas não como fim da nossa caminhada, mas como oportunidade
1: isso
2: de nos aproximarmos ainda mais de Deus.
1: Verdade.
2: E que a tristeza pode sim nos conduzir ao arrependimento,
1: maravilha,
2: à transformação e consequentemente à nossa salvação. Então
1: e
2: tenho
1: forte
2: aprendido, Padre, que as nossas feridas podem se tornar combustível para a glorificação do nome do Senhor. E que aquilo que um dia me causou dor não seja motivo para permanecermos presos ao sofrimento.
1: Olha,
2: mas que
1: aí,
2: pela graça de Deus,
1: forte,
2: seja um instrumento de conversão, amadurecimento e aproximação do Cristo. Muito obrigado, Padre, pela leitura orante que todos os dias me ensina, me conforta e me aproxima mais de Deus.
1: Amém. Amém, filho. Meu abraço, Tiago. Deus abençoe. Você escutou o que ele disse? E foi uma leitura recente de 2ª Carta aos Coríntios, onde falava que às vezes as nossas cicatrizes, vamos traduzir, as nossas pelejas, os nossos sofrimentos, as nossas provações, não é para a nossa queda, mas para a nossa edificação, maturidade e caminho de santidade. Obrigado, Tiago. Parabéns. Olha aí, um jovem, Tiago, lá de Itabaiana, Rádio Itabaiana FM, Dom Manuel Delson Pedreira da Cruz, da Arquidiocese de Paraíba. Por isso é importante evangelizar e Bíblia aberta, cartilha de oração.
3: Fala, Senhor, preciso ouvir.
1: E hoje, 2 Coríntios, capítulo 10, versículo 1. Seguintes, 2 Coríntios, capítulo 10, versículo 1. Eu vou dar alguns saltos neste texto. Paulo diz assim, falando à comunidade de Corinto: dizem que eu sou humilde quando estou com vocês, mas sou duro quando estou longe. Pois eu, Paulo, faço esse apelo a vocês em nome de Jesus Cristo, que foi carinhoso e bondoso. Que lindo isso aqui. Padre, não achei nada bonito. O que que você achou bonito aí? Veja, Paulo está dizendo: vocês falam que quando eu estou com vocês eu sou tímido, mas quando eu estou longe, quando eu escrevo essa questão, sou duro. Mas olha o que ele fala de Jesus Cristo. Peço em nome de Cristo, que foi carinhoso e bondoso. Jesus foi carinhoso e bondoso. Você tem essa imagem de Jesus Cristo? Uma imagem de Paulo sobre Jesus. Então diga com amor: obrigado, Jesus, por ter sido carinhoso e bondoso. E obrigado, Jesus, porque continua sendo carinhoso e bondoso. Nossa, eu fico com essa imagem, para mim já seria o suficiente para rezar. Esse Jesus, que às vezes a gente tem uma imagem de um juiz, um homem distante, que agora quer que fique anotando nossos pecados. Não, Jesus, carinhoso e bondoso. Não é à toa que o evangelho de hoje fala de Jesus curando a sogra de Pedro e curando no final da tarde a todos. Mas continuemos o texto. Quando eu for aí, não me obriguem a ser duro, pois eu tenho certeza de que posso agir com dureza contra os que afirmam que fazemos as coisas por motivos humanos. Versículo 4. Escute isto. As armas que usamos na nossa luta não são do mundo. São armas poderosas de Deus, capazes de destruir fortalezas. As armas que usamos na nossa luta. Paulo falando, e a pergunta que eu uso hoje, faço hoje: com que armas você luta? Só com a tua razão? Com que armas você luta? Armas de Deus que são capazes de destruir fortalezas. Vamos nominar a arma da Eucaristia. Armas que usamos a nosso favor nesta luta. Você que está numa luta para libertar alguém do vício, para salvar teu casamento, para chegar à própria conversão e à conversão dos outros. Eucaristia, há armas que devemos usar de Deus, a confissão, há armas que devemos usar com Deus, o Santo Rosário, seja o Mariano, seja o Rosário, o Terço das Santas Chagas, que eu acabei de indicar por uma filha de Deus, que o filho está nas drogas e pelo jeito droga pesada. Eu não quis adentrar, mas deu para perceber. Chegou a dizer em facção. Que armas devemos usar? Você vai falar, eu vou na briga. Não, não é essa a arma. Não é brigando que você vai conseguir. É no diálogo, no amor. Mas como conseguir, padre? Estou lhe falando das armas de Paulo, que são capazes de destruir fortalezas. O Santo Rosário, hoje é quarta mariana, o Terço das Santas Chagas, a confissão, a Eucaristia, a visita ao Santíssimo Sacramento, a penitência, ao jejum, aquilo que estamos fazendo, espero que você esteja fazendo comigo, São Miguel Arcanjo, a quaresma de São Miguel. Ele continua, e assim destruímos ideias falsas, o orgulho humano, que não deixa que as pessoas conheçam a Deus. Destruímos aquilo que domina todo o pensamento humano e fazem com que ele obedeça a Cristo. Essa é a arma. Lute, filho, não desista, não diga no seu coração, eu já fiz tudo. Não, você não fez tudo, você fez o possível, mas agora com Deus você vai além. Não desista. Seu joelho dobrado, sua penitência, sua oração, sua visita ao Santíssimo Sacramento, o Terço das Santas Chagas, a Eucaristia, é a arma poderosa. O Senhor Jesus me deu autoridade, versículo 8. Sobre vocês, não para destruí-los, mas para fazê-los crescer espiritualmente. Este é o sentido. Essa é a grande luta que devemos travar. Fazer com que a pessoa ou nós mesmos cresçamos espiritualmente. Que forte esta palavra, hein? Eu volto rezando, volte comigo.
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1: Se eu orar, se eu clamar, as muralhas irão ceder, porque o poder de Deus é grande. Senhor Deus, dai-me consciência dessas armas com que luto. Dai-me consciência, Senhor, de que Paulo lutava com as armas de Deus e que eu não vou desistir das lutas. E eu quero que nessa leitura orante de hoje, quais são suas lutas? Quais são suas batalhas? E uma pergunta que toca profundamente a mim e a você.

0: Tem usado as armas certas? Gritaria, briga, discórdia, desavença, ciúme, inveja, isso não. São armas erradas. As armas de Deus que falei durante a interpretação do texto. Amém. E eu quero fazer um convite a você. Hoje, você vai pegar o recorte desta leitura orante e vai mandar para alguém que está numa luta. Você vai mandar para alguém que está numa batalha, para que a pessoa se sinta fortalecida e ao mesmo tempo orientada, no que, padre? A usar as armas certas, as armas de Deus. Vou repetir, toca a corneta, sacristão. Você vai pegar o recorte no final do dia e vai encaminhar para alguém que você sabe que está numa luta, numa batalha. Primeiro, para a pessoa se sentir fortalecida. Segundo, para que a pessoa possa se sentir ou orientada com que armas lutar. Junto também eu vou tirar foto do texto e vou colocar no Instagram. E a pergunta será: quais são as armas de Deus que somos chamados a lutar nas nossas batalhas? No final do programa coloco no Instagram. É muito forte o texto de hoje. Obrigado, Senhor. Obrigado, Senhor. Obrigado, Senhor. Valdemar, que a paz de Jesus esteja com você, Valdemar.
1: Bom dia.
0: Bom dia. Hoje é o dia dos homens. Falar.
1: Amém.
0: Vai lá, amém. Você fala de onde, Valdemar?
1: Eu falo do canal 50, Campo Grande, Mato Grosso do Sul.
0: Opa, canal aberto, 50.1, Campo Grande, Mato Grosso do Sul. Pois não, filho?
1: Padre, eu sou associado todo mês, graças a Deus.
0: Obrigado, eu só tenho a dizer obrigado.
1: Tenho cinco.
0: Cinco? Alô?
1: Filhos.
0: Cinco filhos.
1: Tenho cinco filhos. E uma das filhas é uma filha, e essa é quatro homens. Estou ligando para pedir oração. É evangélica ela, né?
0: Tá.
1: Eu sempre acompanho o senhor faz dois anos.
0: Que bom que você começou.
1: O senhor, seu programa é uma benção.
0: Obrigado. Para a honra e glória de Deus.
1: Amém. É sobre o vício, padre.
0: É.
1: Parei dois anos quando eu comecei a assistir a programação e voltei, não estou conseguindo parar. Não é grande, não é muita coisa não. É pouca coisa, mas eu quero me libertar. Eu e a família, os filhos.
0: Certo. O senhor se importaria de eu perguntar que vício é?
1: Cerveja, né? Mas não é muita coisa, mas eu quero libertar da cerveja.
0: Da cerveja, tá. É. Filho. Hoje a leitura você estava escutando, né? Paulo fala para lutarmos com as armas de Deus.
1: Exatamente.
0: Então, Valdemar...
1: Eu pego a Bíblia, eu estava acompanhando pela televisão, agora eu vou ler a Bíblia.
0: Que bom, que fico feliz, Valdemar. Então, o que eu digo para você? Olha, você tem na mente assim, eu quero parar de beber. Assim, no teu coração. Você vai falando isso várias vezes. É como alguém que fuma, eu quero parar de fumar, eu quero parar de fumar. Junte a isso as armas de Deus. Por exemplo, vai à missa, eu quero parar de beber. Reza o terço das Santas Chagas, eu quero parar de beber. Vai lá, faz uma obra de caridade, quero parar de beber. Você sabe o que acontece. Porque a gente junta a vontade, o desejo, com a graça de Deus e as orações, as armas de hoje, você vai ver que do dia para a noite, você vai falar, mas do nada não. Foi muita oração. Para de beber, para de fumar, para de usar droga. Você entendeu, Valdemar, como eu disse? Pode ser pouco. Não importa o que nos prende. Se tem algo que nos prende, vamos deixar para trás, vamos voar alto. Não é verdade, Valdemar?
1: É verdade.
0: Tá bom, meu filho. Tem mais alguma coisa?
1: Eu queria pedir o terço, padre.
0: O terço?
1: Do senhor aí.
0: Tá bom, mandarei com o maior prazer, Valdemar, para você, tá bom? Só que eu preciso que você fique na linha para que possam pegar o seu endereço, que aí eu posso mandar para você, tá bom? Mando com muito carinho.
1: Está entregue as minhas orações também aqui em Campo Grande, da minha casa.
0: Ah, reze por mim, filho. Preciso sim. Preciso de discernimento, preciso de força e de saúde. Reze por mim. Que Deus abençoe Valdemar, Campo Grande. Por favor, equipe, pega o endereço dele. Lá de Mato Grosso do Sul, TV Evangelizar, graças a Deus. Canal aberto, gente. Graças a você, associado. Muito obrigado. 50.1. Ao arcebispo Dom Dimas Lara Barbosa, da Arquidiocese de Campo Grande. Obrigado, viu, associado? Muito obrigado, porque nós conseguimos manter o sinal da Parabólica Digital, Parabólica Digital, todo o Brasil. Conseguimos manter o aplicativo, que inclusive ontem na televisão, você viu na missa do meio-dia, eu fiz um exercício. E teve um pique, caiu o sinal, mas já está de volta. Foi na hora, no final da missa já estava o aplicativo funcionando. Foi um pique pico de audiência. No aplicativo da obra Evangelizar é preciso que se você baixar no seu celular, é muito fácil. Faça isso agora. Faça, você está me ouvindo? Você está me vendo? Vai lá, pega o teu aplicativo. Vai lá onde você baixa os aplicativos, na loja de aplicativos. Coloca Associação Evangelizar. Baixe. Quais são as vantagens? Não paga nada. Não paga nada para baixar, não paga nada para manter. O que você vai ter? TV Evangelizar. Você vai ter a Rádio Evangelizar. E algo que eu sou apaixonado, que é a leitura do dia. Inclusive, quando você vai à missa na sua paróquia, você pode acompanhar a primeira, o Salmo e a segunda e o Evangelho, se for domingo, segunda leitura, com o aplicativo. Eu uso muito. Obrigado aos associados, porque nos ajudam neste sentido. Queridos filhos, filhas, você sabe que nós estamos com a Casa da Mãe em reforma. Quem é a Casa da Mãe? O Santuário de Guadalupe. 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Está precisando, você está vendo as imagens ali, né? Está feio. E não temos outro recurso a não ser pedir ao seu coração. Se puder, ajude-nos. E o livro será levado o ano que vem lá no Santuário de Nossa Senhora de Guadalupe, no México. Bom, gente, eu vou para um rápido intervalo e eu volto. Aproveite agora e baixe o aplicativo que eu ensinei. Faça isso nesse intervalo. É só bênção na sua vida. Eu volto já.
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0: Hoje entraram duas novas rádios, ontem duas, uma rádio, uma televisão. E todos os dias eu parabenizo o aniversário das rádios. São mais de 1.300 e poucas emissoras. Forte FM, Tejujuoca, Ceará, Machados FM, Machado Pernambuco, Mandacaru FM de Cedro, Ceará, Miragem FM, Nova Andradina, Mato Grosso do Sul, Tapira FM da cidade de Tapira, Paraná. Amado povo de Deus, quero lembrar a você que ontem foi colocado no YouTube, eu uso o YouTube para evangelizar, uma catequese nova. Você consegue entender que o perdão é libertador? Gente, o tema é muito pertinente. Padre, eu não consigo perdoar. Eu não entendo o que é perdoar. Eu gostaria de entender mais. Está lá a catequese. O perdão é libertador. A catequese de ontem, YouTube, Padre Manzotti. Inclusive, se inscreva. Também lembrando, se você não fez a quaresma de São Miguel às 9:30 da manhã, faça agora. Assim que eu der a bênção final, vá lá para o YouTube e faça a quaresma de São Miguel. Ajude no Senhor na libertação da raiva, né? Escute esse testemunho.
1: Maria Socorro.
0: Veio de São Paulo. Meu nome é Ana Azevedo. E faço questão de divulgar em agradecimento uma graça recentemente alcançada. As batalhas que a vida nos apresenta exigem de nós força, esperança e fé. Padre, fui surpreendida há alguns meses em um exame de rotina por um diagnóstico de câncer. O susto foi grande. Incerteza por lutar contra o desconhecido, mas uma força interior me dizia que venceria o desafio. Gente, eu não escolhi o texto. Eu vou ler da original aqui, ó. Hoje, escuta aqui. Original quer dizer que eu aqui só amplio, não é que eu mudo. Pois tinha uma arma poderosa, a fé. Tudo a ver com o texto que daqui a pouco eu gostaria que você comentasse no Instagram. A arma poderosa de Paulo. Olha o que ela diz. A arma poderosa da fé. Busquei na oração as forças que o momento pedia. Recebo a capelinha de Jesus das Santas Chagas. Rezo o terço todos os dias. E acredito que essa devoção me fortaleceu, trouxe confiança e cura. Hoje, graças ao bom Deus, estou curada. A cirurgia foi bem sucedida. Estou livre do câncer. Que nunca nos esqueçamos do amor de Deus e do poder das orações. Sou associada da obra e divulgo a devoção das Santas Chagas. Moro em São Paulo, capital. Ana Azevedo escreveu esse testemunho. Sou associada da obra e divulgo a devoção das Santas Chagas. Moro em São Paulo, capital. Pois tinha uma arma poderosa, a fé. Jesus das Santas Chagas. Amém! Toca o sino, sacristão. Testemunho lindo. Chegou a hora, meus irmãos. Terceiro dia do Tríduo da Libertação. Rezemos. Ó Deus, vós sois grande, vós sois Deus, vós sois Pai. Nós os pedimos pelos méritos das santas chagas do vosso Filho, Jesus Cristo. Por intercessão de São Pio de Pietrelcina, pelos nossos irmãos que sejam libertos do maligno, que os tornou escravos, vós e todos os santos vinde em nosso auxílio. Vamos rezar juntos. Da angústia, da tristeza, da obsessão, libertai-nos, Senhor. Da fornicação e da inveja, libertai-nos, Senhor. Dos pensamentos de ciúme, de raiva e de morte, libertai-nos, Senhor. De todos os pensamentos de suicídio e de aborto, libertai-nos, Senhor. de todas as formas de sexualidade desordenada. Libertai-nos, Senhor, da divisão da família, da toda amizade que nos afasta do bem. Libertai-nos, Senhor, de todos os vícios e compulsões. Libertai-nos, Senhor, da enfermidade física, afetiva e espiritual. Libertai-nos, Senhor, de todo ressentimento, mágoa, frustração. Libertai-nos, Senhor, de toda agressividade, ira e ódio. Libertai-nos, Senhor, de toda fofoca, mentira, sentimento de vingança. Libertai-nos, Senhor, de todas as formas de malefício, de feitiçaria, de bruxaria. Libertai-nos, Senhor. Ó Deus, que disseste: deixo-vos a paz, dou-vos a minha paz. Concedei a libertação de maldições e dai-nos a graça de gozar sempre a vossa paz, pelos méritos das santas chagas de Jesus. Por Cristo, Senhor nosso. Amém. O Senhor esteja convosco. Ele está no meio de nós. Abençoai, Senhor, a água, a roupa dos enfermos, as fotos de família e os remédios. Por intercessão de Nossa Senhora do Carmo, São Pio de Pietrelcina, nos méritos das santas chagas, e dê desta água abençoada para os seus familiares. Tome você e dê aos seus. Em nome do Pai, do Filho e do Espírito Santo. Amém. E eu me despeço com o clipe Pedi Recebereis, YouTube Padre Manzotti. Lembrando, no Instagram, vá fazer o comentário. Perdeu a quaresma de São Miguel, às 9h30, vá agora fazer. Evangelizar é preciso.
2: Padre Reginaldo Manzotti se despedindo, retornando amanhã, 10 horas da manhã. Continuo com você até o meio-dia, sempre valendo a sua participação, a sua audiência e também daqui a pouquinho os aniversariantes do dia. 11 horas em ponto.
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2: Hora certinha agora. 11:03. Olha, muito bom dia! Ô Larissa, bom dia! Hoje tem aniversariante aí, hein? Que coisa boa, parabéns! 11:40, temos aqui os aniversariantes do dia. Deixa eu mandar um abraço aqui pra Tânia. Ô Tânia, bom dia! Marilza, lá em Contagem. Galão da Massa ganhou ontem. Tá toda felizinha, né, Marilza? Ah, Marilza, Alexandra, Cristina, aqui do Baixo Central, bom dia. Meu querido Carlos, o Carlos aqui do Mangabeiras, esse Carlos é o mesmo Carlos do Uber lá de Joatuba, não, né? Não. Ô Fabiana, o Carlos é irmão da Fabiana, né? Esse do Mangabeiras. Agora o Carlos lá, o motorista lá do aplicativo, do Uber, acho que é outro. Bom dia para os dois Carlos, então. Meu querido Kaique, bom dia. A Márcia tá lá do Santa Luzia. Ô Márcia, bom dia. Tudo bem aí? Graças a Deus. Olha, deixa eu mandar um abraço também pro Jonathan. Ô Jonathan, tá recuperando bem, né?
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2: Tá recuperando bem aí?
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2: Olha, música da semana.
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2: 11:05.

0: Olha, muito bom dia aqui pra Maria Beatriz. Ô, Beatriz, bom dia. Graças a Deus o seu radinho novo chegou. Tá ouvindo a programação? Que bom.
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0: 11:07.
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0: Olha só, música boa aqui no Passatempo. Zezé de Camargo, Irmão da Lua, Amigo das Estrelas. Antes você curtiu Chitão Chororó, Fogão de Lenha, Alcione Sufoco, Música da Semana com Cristinas, Namorar com Homem. Olha, 11h19, daqui a pouquinho tem os aniversariantes do dia. Pai Bola, já tô de volta, não saia daí. 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É a loja mais cheirosa da cidade. 11h20 agora, bom dia.
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2: Olha, bom demais, né? Todas merecem, todas merecem. Olha, nesse bloco, Marcelo Falcão, Viver, Panda, Eu Te Seguro, Caquinda do Celes, A Vida é Casa Alugada, Danilo e Davi, não mexe nas minhas gavetas. É, daqui a pouquinho tem os aniversariantes do dia, 11h38, e também você vai saber quem foi o felizardo a faturar o perfume da linha VIP, lá da Touch Perfumes, a loja mais cheirosa da cidade. 11h39.
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1: Bom dia!
2: Legal, 11h42, bom dia! Olha, vamos lá então, quem faturou aqui o nosso bolão, o nosso placar Galo e Cruzeiro. É, gente, mas vou te falar, meu Cruzeirão não deu sorte ontem. Mas tem felizardo, tem ganhadora, e a ganhadora é a nossa querida Lucinha. A Lucinha aí do centro da cidade faturando aqui um perfume da linha VIP, da Touch Perfumes, a loja mais cheirosa da cidade. Sabe onde que fica a Touch Perfumes? Sabe não? 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Então, ó, obrigado aí, Touch Perfumes, pelo brinde. E parabéns pra Lucinha. Aí no centro da cidade acertou o placar 2-1 para o Galo. Ô, meu Cruzeirão, me ajuda! Ei, meu pai do céu, só Jesus na causa, né? Parabéns, Lucinha. Abraço, 11h43 aqui.
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2: Vamos nós.
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2: Vamos nós. Para os aniversariantes do dia, vamos lá, porque meio-dia em ponto, não podemos atrasar nada, nada, nada. Tem o horário eleitoral obrigatório gratuito da campanha eleitoral, né? Então, vamos lá para os aniversariantes do dia.
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2: Vamos aqui abraçando. Pá, pá, pá, pá, pá, pá, pá, pá, pá. Vamos aqui abraçando a nossa querida amiga Lúcia, a Lúcia Helena. Ô, Lúcia Helena, coisa boa. A Lúcia Helena é do Araçás. Hoje é um dia especial. Hoje é dia da melhor mãe do mundo, a melhor avó, a melhor esposa, a melhor amiga. Obrigada, mãe, por todo o amor, por todo o carinho com seus netos, pelos ensinamentos. E peço a Deus e Nossa Senhora que ilumine e abençoe a sua vida sempre. Te amo demais, mãe. Abraço aqui da sua filha que te adora, a Larissa, né? E também do seu filho, Glenderson. Abraços aqui especialíssimos. Também da nora, a Amanda, e dos netos, o Heitor, o João Miguel, a Helena. Abraçando a nossa querida amiga Lúcia Helena. Parabéns! Ô Lúcia, sorria, menina, hoje é o seu dia. Olha, meu amor, hoje o dia todinho seu. Mas o amor presente, o maior presente de todos nós é ter você em nossas vidas. Desejo que seu novo ano seja repleto de muita saúde, muita paz, sonhos realizados, sorrisos sinceros e que a vida continue assim, te retribuindo com toda a beleza, o amor e a generosidade que você espalha por onde passa. Estarei sempre aqui, viu? Ao teu lado, de mãos dadas, com você, para celebrar cada vitória e enfrentar o que vier pela frente. Obrigado por ser essa mulher incrível, única e maravilhosa. Você sabe, né? Te amo demais. Hoje, amanhã e sempre, um abraço aqui do seu maridão, né? O José Geraldo, abraçando a nossa Lúcia Helena. Ô Lúcia, hoje eu tenho uma sorte tanto, viu? Por ter uma vovó tão especial. E hoje é o seu dia. Ô vovó, eu sinto assim uma alegria única por poder estar aqui para comemorar com você. Não sei nem por onde começar e explicar também tudo o que você significa para mim. O seu abraço é o mais carinhoso, é sempre e sempre assim que estamos juntos, com certeza Eu me sinto a neta mais amada deste mundo. Para seu novo ano, esse novo ciclo de vida, eu desejo muita paz, muita felicidade e que você seja sempre essa vovó fofa que você é, querida que você é. Amo você, assim, de paixão. Abraços do coração aqui da netinha Emily e também, claro, do Cauã, do Arthur, da Ayla, do Gustavo, do Eric e também do Vitor. Abraçando aí a Lúcia Helena. Ô Lúcia, parabéns. Lúcia Helena. Olha, ô Lúcia. Deixa eu ver, eu desejo um feliz aniversário pra você, viu Lúcia? E saiba que você é uma pessoa maravilhosa, dedicada, esforçada, exemplo de mulher, né? E é um privilégio tê-la por perto, né? Então, ó, Deus te abençoe, né? Hoje e sempre, mil beijos no coração. Agora, tem aquela pergunta, né? Que o Marlon gosta de fazer, agora vamos fazer é pra você. Vai ter ou não vai, ô Lucinha? Ô Lúcia Helena? Aquela fumacinha, aquele churrasquinho e aquela gelada! Ai, ai! E quem tá fazendo essa pergunta se vai ter aquela fumacinha e mandando esse abraço especial pra você? São os votos da Alexandra. Alexandra Cristina, abraçando você, Lúcia! Olha, hoje soprando velhinhas também está aqui a Clara. Ó, a Clarinha tá soprando velhinhas, que coisa boa. Ô, Clarinha, pessoas especiais existem no mundo, mas você com certeza é aquela pessoa que deixam marcas eternas no coração, tá? Você é uma dessas pessoas raras. Sua amizade, é um presente, né? Um presente mais bonito que Deus poderia me dar. Um grande abraço para você, que Deus te abençoe. Força, apoio que sempre precisei, você estava lá. Nem sempre encontro palavras para te agradecer. Parabéns, independentemente da distância, do tempo ou das circunstâncias, você sempre terá um lugar especial no meu coração. Um grande abraço aqui e dizendo assim, te amo, Clarinha. Um abraço aqui do Paulo Melo pra você. Parabéns. Parabéns. 10 minutinhos faltando para o meio-dia. Abraçando aqui a Clarinha. Ô, Clarinha. Abraço aqui de todos aqui da rádio, viu? Meu abraço, Sofia, do Marlon, de todos os locutores, de toda a sua família também. Abraçando você no dia de hoje. Clara Paiva. A Clarinha. Parabéns.

0: Olha, gente, temos aqui vaga de cozinha e também de serviços gerais. Tem que ter experiência em cozinha, organização e limpeza, agilidade e responsabilidade, facilidade para trabalhar em equipe. Se você tem esses requisitos aí, pode enviar o currículo para o WhatsApp lá do Borosquito, do restaurante Borosquito, que é o 319-9976-6739. 9976-6739. Tá chegando a música dos aniversariantes do dia.
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0: Olha, entramos setembro com essa música maravilhosa. Que vai para você, aniversariante do dia. Sol de primavera. Para você, parabéns.

demais, Beto Guedes. Olha, pois é, deixa eu aqui só repetir aqui. É, como todos sabem, o Galo venceu o Cruzeiro ontem por 2-1. Né? O bolão que estava valendo um perfume aqui da linha VIP da Touch Perfumes. É, meu filho. Foi sorteado aqui entre os acertadores. Na verdade, foi só entre os acertadores, viu? Tem gente aqui pensando que ia sortear com todos os participantes. Não, tá? Então, a felizarda foi a Maria Lúcia, a nossa querida Lucinha, aí no centro da cidade. Ela faturou aqui um perfume da linha VIP, né? De sua escolha, viu, Lucinha? 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Então você pode e deve entrar em contato conosco aqui para saber como retirar aí esse presentão para você, Lucinha, aí do centro da cidade. Legal assim? Olha, gente, estou terminando o programa, vou deixar um pedacinho de música, não dá tempo de tudo, de toda a música, por causa do horário eleitoral, mas eu volto amanhã, 8 horas da manhã. Daqui a pouquinho, meio-dia e 25, tem Recordações, Matéria FM, Matéria FM Retro. Até amanhã, se Deus quiser! É sim.

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3: Eu tô chegando pra mais uma tarde incrível aqui na Matéria FM, ó. Junto comigo tá a Casa de Carnes Mateus Leme. O Tarde Legal já está no ar e eu vou te fazer companhia com muita música boa, informação e muita diversão pra animar a sua tarde. Muito prazer pra quem não me conhece, eu sou o Márcio Canuto e hoje, ó, é dia da gente animar. Já é quarta-feira, é meio de semana, aumenta o volume, vem me fazer companhia aqui nas ondas da Matéria FM e fica comigo, ó, pra você participar. É muito fácil, 31996661699, vem participar comigo, vem pedir a sua música, mandar o seu alô especial. Vamos juntos, ó, tá começando o Tarde Legal, daqui a pouco tem notícia dos famosos, a gente vai falar de política, vamos falar de notícias locais e vamos falar também do futebol, viu? Hoje o Tarde Legal tá que tá, então vem comigo, aumenta o volume, vamos juntos!
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4: Natanzinho Lima, Thiago Carvalho, papai esqueça, viu?

0: Bom pra você, o nosso Tarde Legal nas ondas da Matelha FM. 1h17, temperatura na casa dos 24 graus. Hoje tá mais fresco, né? Temperatura mais amena. Umidade relativa do ar em torno de 54%.
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12: Vem pra cá, Fernando e Sorocaba.

0: Obrigado, gente. Fique com Deus. Até breve.
1: Obrigado, gente, pelo carinho. Obrigado.
2: Com Deus.
1: Palmas pra Fernando de Sorocaba.
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0: Aumenta o volume porque o Tarde Legal está no ar e ó, é muito bom ter você comigo. Mas ó, deixa eu dar um recadinho aqui, ó. 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A Bem fica na Rua Maria Cristina de Faria, em frente à Farmácia de Minas. 1:31, 1:31.
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0: Pedido da Liliane da Vila Suzana, Chitãozinho e Xororó, página virada.

0: Olha, o Tribunal Federal determinou ontem, né, nessa terça-feira, dia 1º, a retirada do sigilo da petição que reúne mensagens encontradas pela Polícia Federal no celular do ex-banqueiro Daniel Vorkaro do Banco Master, envolvendo o ministro Alexandre de Moraes. Com a decisão, o conteúdo passa a ser analisado de forma pública. Mendonça também determinou que o caso seja levado ao plenário do STF por envolver possível apuração relacionada com a integridade da própria corte. As mensagens expuseram a ligação entre Vorkaro e Moraes e ampliaram a pressão por esclarecimentos sobre a relação entre os dois. O material faz parte da investigação conduzida pela Polícia Federal e agora ficará sob maior escrutínio público. A Procuradoria-Geral da República também foi chamada a se manifestar sobre os novos documentos, enquanto Mendonça sinalizou que o caso seguirá para análise do plenário, independente da posição da PGR. 1h48, 1h48.
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1: Tugma do Pagode, Ferrugem e Mumuzinho, eu duvido. Olha, você que é aposentado ou pensionista, está nos ouvindo agora. Preste atenção, ou se você conhece alguém, né, que já é aposentado, preste atenção nessa informação, ó, importantíssima, viu? 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Isso pode abrir novas possibilidades de portabilidade, refinanciamento e novos contratos. 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A Bem Seguros fica na Rua Maria Cristina de Faria, em frente à Farmácia de Minas. 2:05, hora de informações com Denilson Santos no nosso Giro de Notícias.

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1: Boa tarde, Márcio Canuto, e boa tarde para você que está ouvindo o Tarde Legal, e eu estou de volta e tem mais notícias. Uma advogada de Ponte Nova, Zona da Mata Mineira, tornou-se ré em uma ação penal por suspeita de cobrar R$4.000 de familiares de um cliente preso por tráfico de drogas para intermediar a suposta exclusão de provas extraídas do celular dele. O dinheiro, conforme denúncia apresentada à justiça, seria destinado a um perito da Polícia Civil de Minas Gerais, que teria acesso ao sistema para pagar mensagens e arquivos obtidos durante a perícia do aparelho. A acusação, encaminhada à justiça em abril deste ano, envolve a advogada Daniela Gomes Ibrahim, inscrita na Ordem dos Advogados do Brasil de Minas Gerais desde setembro de 2007, vinculada à subseção de Ponte Nova. Em decisão proferida na última semana, o juiz Guilherme Barros Dominato negou um pedido de prisão preventiva da acusada, mas determinou a suspensão cautelar de seu registro profissional. Conforme a acusação, Daniela teria utilizado a condição de advogada criminalista, além de supostos conhecimentos e contatos profissionais, para oferecer aos familiares do cliente uma forma de interferir no conjunto de provas produzido pela investigação policial. Carlos Antônio Avelar de Oliveira, suspeito de jogar a companheira do terceiro andar de um prédio na região leste de Belo Horizonte, foi indiciado por tentativa de feminicídio, dano ao patrimônio público, desacato e resistência. O crime ocorreu no dia 21 de julho. Na ocasião, vizinhos acionaram a polícia quando ouviram uma discussão, acompanhada de gritos e pedidos de socorro. Quando os militares chegaram, o suspeito estava sentado ao lado da vítima, que estava caída ao chão, machucada, desacordada e seminua. Segundo divulgado pela Polícia Militar na época, a mulher caiu do terceiro andar para o segundo andar do prédio. A vítima foi conduzida à UPA Leste e posteriormente para o Hospital João 23. De acordo com a Polícia Militar, o homem teria jogado a esposa após uma discussão entre os dois. Na ocasião, ele foi preso em flagrante. 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
10: 2:09, 2:09. É hora de alô, deixa eu mandar um alôzão aqui pra Gleice na Multidistribuidora. Um alô aí também pro Douglas, pro meu amigo Juninho, o Laci e todo o pessoal da Casa de Carnes Matheus Leme. Um alô pra Eunice no Duque de Caxias. Um alôzão também pra Maria Lúcia no centro da cidade. Um alô pra minha amiga Alana da Forja Mil. Um alôzão também aqui pro meu amigo Rodrigo, a Aline, a Leandra e a Lais lá no Juizado Especial. Essa turma que tá sempre ligadinha comigo. O meu amigo Jonathan no Nossa Senhora do Rosário. A Liliane na Vila Suzana. Um alô especial pro meu amigo Américo Moreira. Tá feliz da vida, né, seu Américo? O galão ganhou mais uma vez, né? É isso aí, seu Américo. Um forte abraço.
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0: Bruno Martini e Fiuk, ó. Falando em Fiuk, vamos falar um pouquinho da vida aí do cantor. A coisa não tá tão legal pra ele não, né? É, o cantor Fiuk fechou mais uma venda, né? Ele agora tá no mercado de carros. Devido à crise aí que tá enfrentando, começou a vender carros, ó. O cantor Fiuk fechou mais uma venda em meio a uma sequência de anúncios de veículos que tem feito nas redes sociais durante uma crise financeira que ele mesmo relatou publicamente. Depois de colocar um Uno Mille azul claro à venda... Rapaz, que isso? Um Ninho por 54 mil? Podendo ser parcelado em 18 vezes de R$ 3.611 no cartão, o artista confirmou a negociação bem-sucedida e prometeu entregar o automóvel pessoalmente ao novo dono nos próximos dias. A repercussão na web e o rótulo de máquina de vendas, é o fio que foi apelidado aí, ó. A iniciativa gerou uma onda de comentários e memes nas redes sociais. Diversos internautas apelidaram o cantor de máquina de vendas, né? E negociador da vida real, apontando que o preço cobrado acabou saindo em conta, considerando a enorme exposição gerada pela divulgação na internet. O Fiuk, então, pelo jeito, tá deixando essa onda de ser cantor de lado, tá deixando aí a fama de ser filho do Fábio Júnior de lado e tá virando aí vendedor de carros, né? Tá entrando no mercado dos automóveis clássicos antigos. 2:20, 2:20.
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3: Eu tô de volta no nosso Tarde Legal e ó, trazendo aqui o pedido do meu amigo Ciardo Alves. Fala comigo, Ciardo.
4: Boa tarde, Márcio.
3: Boa tarde.
4: Márcio, por favor, roda aquela música do Renan aí. Coração ferido, eu ofereço pra minha esposa, Alessandra Felipe, no bairro Consenza.
3: E o Ciardo pediu e vai ouvir aqui com a gente. Pedido do Ciardo Alves, oferecendo aí para sua esposa, Alessandra, lá no bairro Consenza.

0: Zezé de Camargo e Luciano, Depois Que Você Matar Meu Coração, pedido da minha amiga Alana Assis. 2:35, 2:35.
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Essa é a... É a hora de falar da vida dos famosos novamente. Hoje eu tô que dou, hein? Vamos falar aqui da Paulinha Fernandes, ó. Solteira, Paula Fernandes mostrou que está vivendo a fase mais leve e empoderada quando o assunto é vida amorosa, né? Em entrevista, ó, durante a entrevista em Barretos, a cantora brincou sobre a possibilidade de intimidar possíveis pretendentes por causa da sua personalidade criteriosa, né? E aí ela soltou a frase, ó, gente, ó, não precisa ter medo de mim, não, porque eu não mordo. Paula também contou, aliás, que atualmente se cobra menos e vive um momento de mais aceitação e tranquilidade consigo mesma. E aí, vocês teriam coragem aí, a turma, ó, de trocar aquela ideia, de bater aquele papo com a Paula Fernandes? É, a moça é intimidadora. Mas falou que não precisa ter medo dela não, né? Atenção aí os fãs da Paulinha Fernandes, a moça tá solteira. 2 horas e 50 minutos, 2:50.

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2: 3 horas e 2 minutos, hora de mais informações com Denilson Santos no Giro de Notícias.

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1: Eu trago mais notícias para você ligado no Tarde Legal. 2 meses após a aviação Prete anunciar encerramento da linha de ônibus entre Colatina, Espírito Santo e Resplendor, Minas Gerais, agora é a vez da aviação Linhantur e informar que vai deixar de operar o trecho entre a capital mineira e a cidade de Linhares, no norte do Espírito Santo. A Linhantur anunciou que as viagens regulares para Linhares e suas seções, incluindo Colatina, encerra-se hoje. Segundo a empresa, o cancelamento da operação foi autorizado pela NTT, Agência Nacional de Transportes Terrestres. O anúncio do encerramento da linha BH Linhares foi muito lamentado pelos seguidores da empresa nas redes sociais. A NTT também atendeu o pedido da aviação Prete e autorizou o encerramento da linha de ônibus entre Colatina, no Espírito Santo, e a cidade de Resplendor, no interior de Minas Gerais. A linha encerrou as atividades em 3 de agosto. A aviação Prete alegou à Agência Reguladora de Transportes Terrestres que o trecho era deficitário financeiramente por causa da baixa demanda de passageiros e o aumento do custo operacional. Uma mulher de 33 anos descobriu que o companheiro abusava da filha dela de 10 anos após receber uma carta escrita pela criança. O caso aconteceu no bairro Palmital, em Santa Luzia. Na carta, a menina contou que os abusos começaram quando ela tinha 8 anos e que não denunciou o padrasto antes porque acreditava que a mãe era feliz ao lado dele. Após a criança denunciar os abusos, a mãe tentou coletar uma prova para denunciar o caso à polícia. Ela instalou uma câmera na sala da casa e captou imagens do homem pedindo desculpas à menina pelos anos de abuso. O suspeito foi preso na última semana, mas foi liberado horas depois. Em nota, a Polícia Civil informou que o caso está sob investigação na Delegacia Especializada em Atendimento à Mulher de Santa Luzia. A mãe da vítima foi ouvida e adotadas as providências de polícia judiciária para esclarecimento dos fatos, além de formalização do pedido de medida protetiva para a criança. As diligências em curso estão avançadas e em andamento para completa elucidação dos fatos. E continue ligado no Tarde Legal com Márcio Canuto. E às 16h tem mais notícias para você na Matéria FM, a sua melhor companhia. 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
8: 3:06. 3:06. É hora de mandar um alô pro Marcos do Posto Neblina Dourado, um alô pra Eunice no Duque de Caxias, um alôzão pro Kaique da Cacabikes, alô pro Ciardo Alves e a sua esposa Alessandra, lá no bairro Consenza, ligadinhos comigo, um alô pro Paulo Melo, a Maria Beatriz também no centro da cidade ligada comigo, a Márcia no bairro Santa Luzia, a Larissa no Araçás, tá todo mundo ligado, todo mundo sintonizado no nosso Tarde Legal.
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1: Olha, o final da nossa Dose Dupla, a gente vai falar de notícia, mas antes, um aviso de utilidade pública. O Marcos, que trabalha no posto Neblina Dourada, perdeu uma carteira preta com seus documentos agora, tá na parte da tarde, aqui nas proximidades da Avenida Zé Surdo, né? E pede a quem encontrou entregar no posto Neblina Dourada. Então, se você encontrou a carteira do Marcos, ó, dá uma chegadinha no posto Neblina Dourada, entrega pro pessoal lá, ok? Olha, na manhã de hoje, funcionários da multinacional S. Rico do Brasil, a antiga Ditec, realizaram uma paralisação das atividades para reivindicar o pagamento da participação nos lucros e resultados, a chamada PLR. Segundo os trabalhadores, a mobilização tem como objetivo buscar um posicionamento da empresa e reivindicar que eles consideram, né, ser um direito relacionado aí à participação nos lucros e resultados alcançados pela empresa. A paralisação chamou a atenção para uma questão importante nas relações entre empresas e trabalhadores: o diálogo, a valorização profissional e a participação dos funcionários nos resultados obtidos. A expectativa é que amanhã aconteça uma reunião entre representantes dos trabalhadores e da empresa para chegarem a um entendimento por meio de negociação, garantindo que a situação seja esclarecida e que as reivindicações sejam discutidas de forma transparente. 3 horas e 16 minutos, 3 e 16.
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0: E vamos falar da vida alheia de novo. Ai, ai, ai, hoje eu tô que tô, meu Deus do céu, tô com a língua afiada, ó. E por falar em casamento, o Giovanni, da dupla Gian Giovanni, assumiu a nova namorada em sua festa de aniversário repleta de amigos e familiares, apenas um dia após a sua ex-mulher divulgar que o cantor teria pedido um tempo após 26 anos de casado, né? 26 anos de relacionamento por telefone. Meu Deus do céu, parece que o Giovanni já tá em outra, né? Um dia após pedir um tempo, é aquilo que eu falo, né? Esse negócio de tempo, sei não, hein? Quem dá tempo é relógio, né? Pediu um tempo, ó. E aí, já partiu pra outra, assumiu pra todo mundo na sua festa de aniversário. 3 horas e 31 minutos, 3h31.
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que aí você ouviu a policial, sucesso do Coiotinho do Arrocha, lançamento do Coiotinho do Arrocha, pedido aí, ó, da Elisélia, oferecendo pra galera de Joatuba, Matheus Leme e também Santo Antônio do Monte. Ó, e agora é hora de falar de futebol, né? É hora de falar do Galão da Massa, é, o Atlético virou ontem sobre o Cruzeiro e garantiu a vaga na semifinal da Copa do Brasil, né? E que virado, o Atlético saiu atrás, né, como no primeiro jogo, né? O Atlético saiu perdendo de 1-0 no Mineirão, empatou em 1-1 e trouxe o resultado para a Arena, né, a disputa aí, a decisão para a Arena MRV. E ontem saiu perdendo de novo, após sofrer um gol de pênalti. E no finalzinho, meu amigo, o Fred fez um golaço e garantiu aí a virada do Galo, a eliminação do Cruzeiro. E o Galo segue para a semifinal, carimbada a passagem para a semifinal da Copa do Brasil 2026. 4 horas em ponto, hora de mais informações com Denilson Santos no Giro de Notícias.

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1: Eu trago mais notícias para você ligado na Matelli e no Tarde Legal. A justiça determinou que a Prefeitura de Coração de Jesus, no norte de Minas, deixe de fazer novas contratações temporárias para funções permanentes da administração pública. O município também deverá providenciar o preenchimento regular dos cargos por meio de concurso público. A decisão, em caráter de urgência, atende a um pedido do Ministério Público de Minas Gerais, que ajuizou uma ação civil pública após investigar possíveis irregularidades na contratação de servidores temporários pela Prefeitura. Segundo o órgão, foram identificados indícios de uso recorrente desse tipo de contrato para atividades permanentes do serviço público. Recentemente, a Justiça tomou uma decisão semelhante em Santa Rita do Itueto, região leste de Minas. Na ocasião, o município foi obrigado a substituir gradualmente servidores temporários contratados irregularmente e a realizar concurso público para os cargos de natureza permanente. Segundo o Ministério Público, a investigação em Santa Rita do Itueto apontou que contratos temporários vinham sendo utilizados e renovados durante anos para funções permanentes, entre elas as de professores, agentes de saúde, técnicos em enfermagem, assistentes sociais, pedreiros e motoristas. A Koller, fábrica de louças para cozinhas e banheiros, anunciou o encerramento das atividades de sua fábrica em Andradas, no sul de Minas. Segundo a prefeitura, a decisão deve afetar mais de 400 famílias do município. A administração municipal informou que recebeu anteontem a comunicação da empresa sobre o fechamento da unidade. Após a comunicação da empresa, representantes do sindicato se reuniram com o gerente de recursos da Koller do Brasil para iniciar uma negociação coletiva sobre o encerramento dos contratos de trabalho dos funcionários atingidos. A unidade chegou a empregar aproximadamente 1.000 pessoas antes da pandemia. Além disso, tinha capacidade para produzir cerca de 1 milhão de peças por ano. Mesmo com essa estrutura, mudanças no comércio internacional e na estratégia global da companhia reduziram a importância da fábrica brasileira. As condições dos desligamentos ainda passam por negociação entre representantes dos trabalhadores e a companhia. E logo mais após a hora do Ângelus, tem mais notícias para você na Matelli FM, a sua melhor companhia, com música, promoção e informação.
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6: 4:06, 4:06. É hora de mandar um alô aqui pro meu amigo Thiago Castro, ligadinho comigo. Alô, Thiago, forte abraço pra você. Quem também tá ligada comigo aqui é a Elisélia e todo o pessoal de Joatuba. Quem mais tá ligado comigo é o Marcos no posto Neblina Dourada. O meu amigo Kaique da Cacá Bikes. O meu amigo Rodrigo da Rodrigo Clean. Forte abraço pra você, Rodrigão. A Rosimeire no centro. A Claudileia no bairro Central. A Tânia no Santa Bárbara também ligada comigo, a Rose no Vale Verde, a Sônia no Mangabeiras, o Antônio no centro, o meu amigo Diego José no Nossa Senhora do Rosário, tá todo mundo ligado, todo mundo sintonizado no nosso Tarde Legal nas ondas da Mateli e é muito bom ter você comigo.
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0: Tamo aqui na atividade no Tarde Legal, nas ondas da Matelha FM, a número 1 em Matheus Leme e região. 4:16, 4:16.
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0: Olha, mais notícias e notícias que mexem no bolso, né? Ó, o presidente da Latam, o executivo, disse que o seguinte, ó. Os tributos pagos anualmente pela companhia aérea no país podem saltar de 2 para 6 bilhões após a nova implementação aí de tributos impostos pelo governo atual, né? E aí o executivo classificou essa situação como uma bomba atômica para avaliação comercial e destacou que esse aumento bilionário da carga fiscal inevitavelmente deve ser repassado ao preço final das passagens aéreas. E aí é que o povo sofre, né? É aí que o povo sente, ó. Quem vai pagar esse aumento todo somos nós, né? Tem que tirar do nosso bolso, ó. A Latam, junto a outras empresas do setor aéreo e entidades como a Associação Internacional de Transportes Aéreos, a IATA, tem pressionado o governo brasileiro por regimes específicos, argumentando que a alíquota padrão estimada pode encarecer os voos nacionais, tá? Não são só viagens internacionais, não, né? Voos aqui dentro do Brasil também sofrerão aí esse aumento, se tudo continuar do jeito que está, e tributar voos internacionais de forma inédita. O debate central reflete a preocupação do mercado de turismo e aviação civil, né? Mercado de turismo e aviação civil com custo operacional sob a nova política fiscal do governo federal. Mas os números corretos operam na casa dos bilhões mesmo, ó, de 2 para 6 bilhões de reais. E aí a conta chega pra gente. 4 horas e 30 minutos, 4 e meia.
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0: Thiago Bravo e a Lei do Desapego, sucesso de 2012. 4 horas e 43 minutos, 4h43.
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0: por aqui, Alexandre Henrique, trazendo informações sobre as eleições 2026. Boa tarde, Alexandre Henrique.
1: Boa tarde, Márcio Canuto. Boa tarde também toda a audiência do Tarde Legal. Canuto, estou chegando com as informações
0: né,
1: direto da redação, rapaz.
0: O que está acontecendo aí, Alexandre?
1: Está pegando fogo lá no plenário do Senado, viu?
0: O que isso é?
1: O senador Cleitinho Azevedo, do Republicanos Minas Gerais, candidato, né, ao governo de Minas Gerais, então interrompeu, né, a agenda de campanha nessa terça-feira e voltou ao plenário do Senado para defender o impeachment do ministro Alexandre de Moraes. Do Supremo Tribunal Federal.
0: Isso.
1: Nas redes sociais, Cleitinho resumiu o movimento em tom direto. Abre aspas. Larguei a campanha e fui ao plenário do Senado olhar na cara do presidente Davi Alcolumbre e pedir o impeachment de Moraes. Fecha aspas. A manifestação ocorre após a divulgação de informações do relatório da Polícia Federal sobre a relação entre Moraes e o ex-banqueiro Daniel Vorcaro do Banco Master. O material reacendeu a pressão de parlamentares sobre o Senado para que pedidos contra o ministro sejam analisados. Em pronunciamento no plenário, Cleitinho também defendeu que Moraes compareça ao Senado para prestar esclarecimentos. Outros senadores fizeram discurso na mesma direção nessa terça-feira, pedindo afastamento, renúncia ou abertura de processo de impeachment. O novo pedido de impeachment foi protocolado pelo senador Carlos Viana, do PSD de Minas Gerais, que sustenta haver elementos que precisam ser investigados pelo Senado. Pela Constituição, cabe à Casa processar e julgar ministro do STF por crimes de responsabilidade. O avanço de qualquer pedido, porém, depende de decisão do presidente do Senado, Davi Alcolumbre. Até o momento, não há processo de impeachment aberto contra Moraes em razão dessas novas revelações. As acusações e pedidos apresentados pelos parlamentares não representam conclusão de que Alexandre de Moraes tenha cometido crime. Eventuais responsabilidades dependem de apuração e dos procedimentos institucionais cabíveis. O episódio coloca novamente o Senado no centro da pressão política em torno do caso Master, que movimentou todo o Brasil, enquanto Cleitinho transforma sua ida à Brasília em uma das principais manifestações de sua campanha nessa semana.
0: Ô Alexandre, eu falei aqui mais cedo, né, sobre isso também, falei que o Tribunal Federal determinou ontem, né, a retirada do sigilo, tá, da petição que reúne aí mensagens encontradas pela Polícia Federal no celular do ex-banqueiro Daniel Vorcaro, né, lá do Banco Master, envolvendo o Alexandre de Moraes. Então assim, ó, pelo que a gente analisou aqui, né, pelas informações, ó, que houve troca de mensagens, houve, tá? E assim, esse episódio já vem, né? Daniel Vorcaro e Alexandre de Moraes. Daniel Vorcaro com o escritório da esposa do Alexandre de Moraes, que é coisa aí de mais de milhões, né? Eu acho que aí tem coisa, viu, Alexandre?
1: Falar com você, viu? A cada dia, a cada investigação aí da Polícia Federal vai descobrindo cada coisa desse Vorcaro que eu vou te falar com você, viu?
0: Ó, tem mensagem, tem ligação, não é só do Vorcaro, né? O Alexandre de Moraes aí, né? Ministro se envolvendo nesses esquemas, ô Alexandre, fica complicado demais, né? Ele que teria que estar lá para ser imparcial, para fazer justiça, começa a se envolver nesse tipo de coisa, aí a coisa complica, porque aí não está se fazendo justiça, né?
1: Sim.
0: Ele se envolver nesses esquemas, ele que teria, né, que dar o exemplo aí para todo mundo, para aplicar a lei, para acabar com esse negócio de corrupção, começa a se envolver, a coisa fica difícil, viu, Alexandre?
1: Fica complicado, né?
0: E, ó, porque tudo isso movimenta, né, o cenário político, tudo isso vai mudando números, né, transformando aí o cenário político. E mais, ô Alexandre, pegando um gancho aí na sua fala, né, e a gente falando de movimentação política, o presidente, né, da Latam, o CEO da Latam, já alertou aí sobre o aumento de impostos no governo, né, Lula, o governo Lula impondo impostos aí sobre as passagens aéreas, tanto nacionais quanto internacionais, e pelo levantamento, assim que essa carga tributária for imposta aí, só a Latam, fora as outras empresas do setor aéreo aí, passarão a pagar, ao invés de 2 bilhões por ano, 6 bilhões de reais em impostos, em carga tributária. O que a gente está falando aqui não é só de avião, né, Alexandre? Às vezes a pessoa fala assim, ah, mas eu não tô nem aí não, não uso avião, não voo e tal. Mas essa reforma tributária incide em tudo, em alimentação, em combustível, em vestuário, enfim, em tudo. Então, a coisa tá complicada, complicadíssima, eu diria, viu, Alexandre?
1: E o avião também, gente, né? Questão de transporte de pessoas, mas tem também transporte de materiais, tem muita coisa também que vem, né, do avião.
0: Pois é. É um meio de transporte, sim, também, Alexandre, conhecido, né? A gente fala aí os aviões de carga, né? Sim, que são popularmente conhecidos. Então, assim, eu não sei onde a gente vai parar não, viu, Alexandre? Para te ser bem sincero, meu amigo, é hora de refletir bem o que que a gente vai fazer lá no dia 4 de outubro, não é isso?
1: 4 de outubro.
0: Pois é, é hora da gente repensar no qual caminho que a gente vai desse dia aí, porque o brasileiro de bem, né? O brasileiro que tá trabalhando aí, ele não aguenta mais pagar tanto imposto e não tem incentivo de nada, não tem o retorno desse imposto, né? A gente só vendo aí envolvimento de políticos, né, dessa turma do STF aí em escândalos de corrupção. Acho que tá na hora de um basta nisso daí, acho que tá na hora de mudar o caminho, viu, Alexandre?
1: Tem que fazer um pente fino ali, viu?
0: Não é verdade? Ô Alexandre, eu vou ficando por aqui então, meu amigo, agradecendo aí aos nossos ouvintes, a participação, a audiência, o carinho. Hoje eu falei demais aqui da vida dos famosos, de política também, de futebol. E ó, hoje o Tarde Legal tava daquele jeito, viu, Alexandre?
1: Bacana demais. Tô chegando aí, viu, Canuto, com o nosso Matheus Show, com muita música boa, participação dos ouvintes e também o nosso Visão e Inspiração.
0: E mais notícias a qualquer momento com você, sim, também, né, Alexandre? É isso daí?
1: Qualquer hoje... notícia urgente aí, não vou estar fazendo plantão aí. Fico de olho, né? Fico na cara, igual coruja, de olho na notícia. Não é que aparece uma notícia, já sapeca no ar.
0: Já sapeca ao vivo. Visão e Inspiração sempre às 8 da noite.
1: Às 8 em ponto da noite.
0: Então, ó, eu agradeço a você o carinho, a participação, a audiência de sempre. É muito bom ter você do outro lado aí do rádio, né? Com o radinho ligado, sintonizado aqui na Matéria FM. Fiquem com Deus, fiquem com o Alexandre Henrique, fiquem com o Matheus Show e já deixa anotado, ó. Amanhã, à 1 da tarde, você tem um compromisso comigo aqui no Tarde Legal, viu? E lembre-se, o impossível não existe quando se acredita verdadeiramente nos sonhos. Ô Alexandre, vou indo nessa, meu amigo. Um forte abraço.
1: Com Deus.
0: Fique com Deus, um ótimo trabalho pra você.
1: Tamo junto.
0: Fui!
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1: Boa tarde! Boa tarde, gente boa! Boa tarde, meu amigo, minha amiga! Começando mais uma edição do nosso Matelli Show, um show de alegria, amor e saudade no seu rádio. Tô contigo até as 9 da noite. Manda sua mensagem, 319-966-1699. Ou também você pode ligar no 3535-1699. Tô contigo, viu? Às 8 em ponto é o nosso Visão e Inspiração. Sempre junto com você e você junto comigo, vamos fazer desse programa muito mais que especial.
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1: É nóis, queridos. Nessa edição de quarta-feira, dia 2 de setembro de 2026, 5h10, Traveia, o lugar mais triste do mundo. Boa tarde.
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0: E você ouviu o som de Lubel, Alma Gêmea, Tailone, esse vagabundo ainda tem jeito, Matheus e Cauã decide aí, Travé, o lugar mais triste do mundo. Obrigado você pela audiência, pelo carinho. Vamos junto nessa, até as 21h. 5h21. Chegando aqui o Márcio Canuto com notícia prontinha, quentinha, saindo do forno. Boa tarde novamente, Márcio Canuto.
1: Alexandre Henrique, boa tarde novamente. Boa tarde a todos os ouvintes da Rádio Matéria FM, aos ouvintes do Matéria Show. Ô Alexandre,
0: oi.
1: Eu fui embora, mas voltei, né? É, rapaz, estava ali nos bastidores, ó, e notícia. A gente tá falando aí, Alexandre, de política, de crise, né, de aumento das coisas e, ó, a notícia não é muito boa não, viu, Alexandre?
0: Sim.
1: É, rapaz, a Uzi Minas interrompeu temporariamente as atividades de uma das suas unidades de beneficiamento de minério de ferro na nossa vizinha Itatiaia-Sul aqui, né, a serra que faz até divisa com o Serra Azul, né? E acho que impacta o Matheus Leme também, se não me engano, Alexandre, porque Matheus Leme fica com um percentual aí, é menor, mas fica com um percentual de arrecadação desse minério, viu? Então, ó, a Uzi Minas suspendeu, né, temporariamente as atividades aí na região central. A decisão foi tomada nessa quarta-feira, hoje, Alexandre, viu, pela mineração Uzi Minas. A planta Samambaia representa uma parcela significativa da produção da empresa, responsável por aproximadamente 35% do minério produzido. E de acordo com a Uzi Minas, a suspensão está ligada a medidas adotadas para reorganizar os custos. E aí, Alexandre, o que a gente fala? Custos de operação, né? Estão sofrendo também os grandes empresários aí com essas taxas, com o cenário atual econômico. E enquanto a unidade permanece parada, as atividades na mina oeste e na área de flotação continuam. A empresa informou ainda que a interrupção é temporária, mas não divulgou uma previsão para a retomada e nem o número de trabalhadores que serão impactados aí de forma direta. A maior parte do minério produzido pela Uzi Minas Musa é destinada ao mercado externo, principalmente para a China. Uma outra parcela é utilizada pela própria Uzi Minas em sua unidade siderúrgica de Ipatinga. Então, Alexandre, é essa carga tributária, né? Esse cenário atual aí também é interferindo aí na economia das grandes empresas. E aí, quem sofre mais somos nós que estamos no lado mais fraco da corda, né? Porque a corda sempre arrebenta pro lado mais fraco. E aí, ó, a Uzi Minas informou, né, que vai repercutir aí, né, nos funcionários, nos colaboradores, mas ainda não afirmou, não informou o quanto esses trabalhadores serão impactados.
0: Complicado, hein? Cada dia é um assunto diferente, hein? E só complicando mais ainda a vida dos brasileiros. É complicado, Mascano.
1: Não é fácil não, Alexandre. Eu vou ficando por aqui. Uma ótima tarde para você. Uma ótima tarde para os nossos ouvintes da Rádio Matéria FM. A qualquer momento, mais informações, a gente te avisa aqui, viu, Alexandre?
0: Beleza, obrigado, viu? Tamo junto. A sua Matéria FM 525, a qualquer momento voltamos com o nosso plantão de notícias.
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0: você curtir ao som de Fred Gustavo, ex-gordinha, e Ana Castela, tô voltando. Obrigado você pela audiência, pelo carinho, tamo junto e misturado. Matéria FM, 29 anos com você. A número e Matosema em toda a região. É nóis, queróis. Daqui a pouco eu tamo de volta. 5h34, boa tarde.
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0: Tamo de volta. Matéria FM 5h37.
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0: Essa aqui eu vou mandar pra Liliano Via Suzana. Seu amor é minha estrada. Boa tarde. Boa tarde.

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0: Rafa Augusto, me liga quando der. Eduardo Costa, franguinho na panela. Praia Velho, Luan Pereira, Wi-Fi. Neto e Henrique, com Felipe Rodrigo, errado sou eu. Chitãozinho Choró, seu amor é minha estrada. Tamo junto, emissurado, Matéria FM, 29 anos com você. Manda um abraço aqui pro Paulo Melo, bairro Vale Verde. Um abraço também pro Jeová no centro da cidade. Eunice do Duque de Caxias. Tamo junto, emissurado. É nóis, que é nóis. 5h54, boa tarde.
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você curtiu o som de Lauana Prado, 5h59. Boa tarde, meu amigo, tamo junto e misturado, Matéria FM, 29 anos com você. Tô contigo até as 9 da noite, às 8 em ponto, nosso Visão e Inspiração. É nóis, que é nóis, que Deus abençoe a cada um de vocês. Chegando agora, a hora do Ângelus, a oração da noite.

0: Agora na Matéria FM, Hora do Ângelus. Boa noite, Pai. Termina o dia e a Ti entrego o meu cansaço. Obrigado por tudo e perdão. Te agradeço pela esperança que hoje animou meus passos, pela alegria que vivi no rosto das crianças. Obrigado pelo exemplo que recebi daqueles que encontrei em meu caminho. As crianças, os jovens, os velhos, os pobres, os ricos, os trabalhadores. Obrigado pelo dia que tive. Obrigado pela luz, pela noite, pela brisa, pelo alimento, pelo meu desejo de superação. Obrigado, Pai, porque me deste uma mãe. Perdão também, Senhor. Perdão pelo meu rosto fechado e carrancudo. Perdão, porque esqueci que sou irmão de muitos. Perdão, Pai, pela falta de colaboração e solidariedade. Perdão por ter guardado para mim tua mensagem de amor. Perdão por não ter conseguido hoje dizer sim, a exemplo de Maria, nossa mãe. Perdoa-me, Pai, e abençoa os meus propósitos para o dia de amanhã. Chegamos ao fim do dia, contemplando a luz da tarde, louvamos o Pai, o Filho e o Espírito Santo de Deus. Amém.
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2: Boa noite, Alexandre Henrique, e boa noite para você que está ouvindo o Martelli Show, e eu estou de volta e trago mais notícias. Uma nova regra do Pix amplia de 30 para 80 dias o prazo para contestar uma devolução realizada pelo Mecanismo Especial de Devolução, quando houver suspeita de fraude. A mudança foi estabelecida pelo Banco Central e busca proteger principalmente comerciantes, prestadores de serviço e pequenos negócios vítimas de golpes que usam o próprio sistema de segurança do Pix. O novo prazo vale para quem recebeu um Pix de forma legítima, mas teve o dinheiro devolvido posteriormente por causa de uma contestação considerada fraudulenta. A contagem começa na data de devolução feita pelo Mecanismo Especial de Devolução. O prazo para quem enviou um Pix e foi vítima de fraude continua sendo de 80 dias, contados a partir da transação original, com a mudança a duas situações distintas, em que o prazo é de 80 dias. Vítima que enviou o Pix tem até 80 dias a partir da transferência para pedir ao Mecanismo Especial de Devolução. O recebedor que sofreu a devolução indevida tem até 80 dias a partir da devolução para contestá-la. A Lotofácil da Independência 2026 já tem data marcada. O sorteio, que será realizado em 15 de setembro, tem estimativa de prêmio em 300 milhões de reais. O concurso 3.780 marca a 15ª edição do sorteio especial e, diferente dos concursos regulares, não acumula. A partir desta sexta-feira, as vendas passam a ser exclusivas para a Lotofácil da Independência. O prazo final para apostar é às 10 horas do dia 15 de setembro, no dia do sorteio. Para jogar na Lotofácil da Independência, é preciso escolher entre 15 e 20 números, de um total de 25 dezenas disponíveis. A aposta mínima, com 15 números, custa R$3,50. Quanto mais dezenas forem marcadas, maior será o valor devido ao aumento no número de combinações. As apostas podem ser feitas nas casas lotéricas credenciadas, pelo portal Loterias Caixa e pelo aplicativo oficial. E amanhã, às 9 da manhã, tem mais notícias para você na Martelli FM, a sua melhor companhia, com música, promoção e informação.
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0: você ouviu Mato Grosso e Matias, Pai Tião, Wesley Safadão, Rua, Gilson e Júnior, Carminha, a pedido do Paulo Melo, Bairro Vale Verde, Os Parazinhos, Cheia de Shampoo, Cristiano Araújo, Hoje Eu Tô Terrível, Diego Vitor Hugo, Moça Pra Casar, novidade na programação, Gilberto Gilmar, Tá Ruim Mas Tá Bom, a pedido do Jeová no Centro da Cidade, Vitor e Léo, Deus e Eu no Sertão, a pedido da Eunice no Duque de Caxias. Tamo junto e misturado, 6h31, boa noite.
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0: E Freitas, me fala qual necessidade. Você viu também Zé Rodolfo, arruma um bom. Simone Mendes, erro gostoso. Fernando Sorocaba, da cor do pecado. Um abraço para Ed Ramiz, nosso lado Rosário, ligadinha na 87.9. Manda sua mensagem no 319-966-1699. Ou também você pode ligar no 3535-1699. Tamo junto e misturado. Matéria FM, 29 anos com você. 6h46. Boa noite.
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0: você curtirá o som de João Neto e Frederico, Não Me Queira Me Ver Solteiro. Você ouviu também Eduardo Costa, GED, Rick Ricardo, Comendo Água, Aline Davi, Não Mexe Nas Minhas Gavetas, Romero Ferro e Gabi Amaranto, Em Plena Lua de Mel, Hugo e Thiago, Apaixonado, Lucas Luco, Pano B. Obrigado você pela audiência, pelo carinho, tamo junto, emissorado, Matéria FM, 29 anos com você. É nóis, que heróis, que Deus abençoe a cada um de vocês. Tamo junto às 8 em ponto, nosso visão e inspiração. Não abandona eu não, hein? 7h13, boa noite.
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0: 7:17. God Time, Thiago Deserto. Boa noite.

0: Luan Santana, Deus é muito bom. Você ouviu também Mari Fernandes, Quem Vale Menos. Murilo Rufi, Me Caiu Tão Bem. Time Thiago, Deserto. Obrigado você pela audiência, pelo carinho. Tamo junto e misturado. Matéria FM, 29 anos com você. A número 1 em Matosema, em toda a região, 76. Daqui a pouquinho, o nosso Visão e Inspiração mandou um abraço pra toda a turma ouvinte aí, né? Vanusa em Joatuba. Edja Ramiz, nosso lado Rosário, Eunice no Duque de Caxias, Jeová no centro da cidade, Paulo Melo, Barvalho Verde, Liliano Vila Suzana, Daniel Rosa no centro da cidade. Tamo junto e misturado. 7:30, daqui a pouquinho o nosso Visão e Inspiração.
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1: Você ouviu o som de Dose Dupla, Matéria FM, Israel Rodolfo, topei. Israel Rodolfo voltou com quem não voltava. É, antes da dose, você curtiu Matheus e Cauã, Gatilho. E também os Barões da Pisadinha, Não Deixa Eu Saber, com Diego e Vitor Hugo. E também você curtiu ao som de Roberta Miranda, Majestade, o Sabiá, com Luísa Sonza. Manda um abraço aqui à turma lá do Bada Preta, tá ligada na 87.9. É, tamo junto. Em especial pra Dona Preta lá, tá ouvindo lá, curtindo a nossa programação Matéria FM, nosso Matéria Show. O Luciano também tá lá, ele tá tomando a cerveja gelada e comendo também o melhor tiragosto da região. Bada Preta, tamo junto, toda a turma tá ligada na 87.9. Daniel Rosa tá mandando aquele abraço pra Preta. Toda a turma tá no Bada Preta, Luciano. Tamo junto, gente. Obrigado pela audiência, obrigado pelo carinho. É nóis, que é nóis. 7h50, boa noite.
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1: Tô de volta, gente boa! É nóis, Queiroz!
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1: É eu mesmo, até as 9, faltando 7 minutos para as 8. Daqui a pouquinho, nosso Visão e Inspiração. Vou mandar essa aqui. Essa aqui eu vou te falar com você, viu? Meu Deus do céu, que modão! Vou oferecer para ela. Era preta ali no Bar da Preta, todo mundo ligado na 87.9. Eu quero só saber se vai aumentar o som, eu falo daqui. Aumente o volume daí, que eu vou sapecar o modão aqui. Chico Rei Paraná, 1-1, Dregão na escada. Faltando 6 minutos para as 8, daqui a pouquinho o nosso Visão e Inspiração. Estou sozinho.

0: E você curtiu o som de Michel Teló e Maria Mendonça por trás da maquiagem? João Bosco e Vinícius, bloqueia eu. Hugo Henrique, ausência. Chico Rei Paraná, um degrau na escada. Obrigado a você pela audiência, pelo carinho. 8:05, daqui a pouquinho o nosso Visão e Inspiração. Boa noite.
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1: Em uma pequena cidade, cercada por montanhas, havia uma ponte de madeira que ligava o vilarejo às terras do outro lado do rio. Todos os dias, as pessoas atravessavam aquela ponte para trabalhar, estudar e visitar seus familiares. Mas, depois de uma forte tempestade, a ponte ficou velha e perigosa. Certa manhã, um menino chamado Lucas precisava atravessá-la para levar remédios à sua avó, que morava do outro lado. Lucas chegou diante da ponte e parou. As tábuas rangiam com o vento. Algumas estavam quebradas e o rio corria forte lá embaixo. Eu não consigo, disse ele, dando um passo para trás. O homem que estava por perto ouviu e respondeu: coragem não significa não sentir medo, Lucas. O homem olhou para ele. Então, o que é coragem? O homem sorriu e disse: coragem é sentir medo e, mesmo assim, escolher fazer aquilo que precisa ser feito. Lucas respirou fundo. Ele não deixou de sentir medo. Seu coração continuava acelerado e suas mãos tremiam. Mas deu um primeiro passo, depois outro e mais outro. A cada passo, ele olhava para a frente, tentando não pensar na força do rio. No meio da ponte, uma tábua se quebrou sob seu pé. Lucas se assustou e quase caiu. Por alguns segundos pensou em voltar, mas lembrou-se de sua avó esperando pelo remédio. Então segurou firme a corda da ponte e continuou. Finalmente chegou ao outro lado. Sua avó o abraçou emocionada. Você foi muito corajoso, disse ela. Lucas sorriu e respondeu: eu estava com muito medo. A avó segurou sua mão e disse: é justamente por isso que você foi corajoso. Naquele dia, Lucas aprendeu uma lição que nunca esqueceu. Algumas das maiores conquistas da vida começam justamente no momento em que pensamos que não somos capazes. Moral da história: coragem não é a ausência do medo, é não permitir que o medo decida o nosso caminho. Muitas vezes, a vida coloca diante de nós pontes que parecem impossíveis de atravessar. Podemos sentir medo, insegurança e vontade de desistir, mas precisamos lembrar que não é necessário enxergar todo o caminho para dar o primeiro passo. Às vezes, tudo o que precisamos é de coragem para dar o próximo passo. Boa noite e pense nisso.

0: você curtiu o som de Cascatinhana, Coxa de Retalhos, Zé de Camargo e Luciano Átomo. Barrelito, Nossos Momentos de Amor. César e Paulinho, Você é Tudo que Pedi pra Deus. Tamo junto e misturado uma Telefm, 29 anos com você. A número 1 em Matosema, em toda a região. Manda um abraço pra Eunice, no Duque de Caxias, Vanusa, em Joatuba, Ed Ramiz, Nossa Senhora do Rosário, Jeová, no centro da cidade, Paulo Melo, Barra de Verde, Liliano Vila Suzano, ligada também na 87.9, Juliana e Matheus, também no Vila Suzano, ligada, né, na Alexa. Se você quer ouvir a nossa programação na Alexa, é só falar. Alexa, toca a rádio de Matheus Leme. Manda sua mensagem, voz de texto, aqui no nosso WhatsApp, 319-9666-1699, ou também você pode ligar no 3535-1699, segue o nosso Instagram, arroba Rádio Matheus FM, tem também o Facebook, facebook.com/RadioMatheusFM, nosso site matheusfm.com.br. Tamo junto e misturado, Matheus FM, 29 anos com você. 8h27, boa noite!
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De volta com muita moda boa até as 9 da noite. Daqui a pouco, nossa programação aí, né? Tem a voz do Brasil, as notícias. Tudo que rolou no nosso país de hoje você vai ficar sabendo daqui a pouquinho na Voz do Brasil, depois do nosso Matéria Show. Mas antes, tem meia hora de música boa demais aqui pra você, meu amigo. É muita coisa boa. Rapaz, recebi uma ligação de uma ouvinte top das galáxias. Ligou aqui no 3535-1699. A Dinha do Centro. Dinha, não faz isso comigo não. A Dinha começou a elogiar aqui, falando que eu tenho uma voz divina, né? Falando que minha voz é boa. Ô Dinha, não faz isso comigo, minha filha. Não faz isso comigo que eu fico até emocionado. Eu falei com ela, ô Dinha, calma aí, minha filha. Não elogia muito não, mas não, porque... Se ela começasse, ela já falou que minha voz é boa e tal, que eu sou excelente profissional. Aí eu falei assim, ô Dinha, calma aí, Dinha, calma aí. Não fala mais nada não, tá bom, viu? Chega por aí, porque se você continuar elogiando, eu vou ficar emocionado, vou acabar chorando aqui no telefone. Ô Dinha, obrigado, viu, pela audiência, obrigado pelo carinho, obrigado pelo elogio, que Deus abençoe você e sua família. Uma boa noite pra você, viu? E aí me pediu uma música boa demais, um modão arretado, rapaz. Você tá doido? Já pediu aqui. Ela falou assim, ô Alexandre, toca pra mim aí. João Mineiro e Marciano, Seu Amor Ainda É Tudo. Essa é boa demais, eu vou tocar pra você, ô Dinha. Dinha, eu quero te conhecer, viu? Quero te conhecer, depois você vem aqui na rádio, que eu quero tomar um cafezinho com a senhora, quero te conhecer. Que Deus te abençoe. Muito obrigado, um beijo, aquele abraço. Vamos curtir!

0: você ouviu Chitãozinho Choró, Coração Sertanejo, Dino Funk, Moraí, Cheio de Relva, Cristi Ralph, Sou Eu, Joelza Zé Rico, Ausência, João Mineiro e Marciano, Seu Amor Ainda É Tudo. Um abraço para Fernanda Amaro, João Paulo II e Gadiana 87.9. Manda sua mensagem aí, 319-9666-1699. Ligue também no 3535-1699. 8h49, boa noite.
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0: 8h53. Pode, Duque Dalvan, Massa Falida, boa noite.

0: de você com o som de Edson Hudson, foi Deus. Você ouviu também do Duque Dalvan, Massa Falida. Obrigado a você pela audiência, pelo carinho. Tamo junto, emissurado, Matéria FM, 29 anos com você. Tô ficando por aqui. De volta amanhã. A partir...
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0: De volta aqui amanhã, a partir das 5 da tarde. 9 horas em ponto. Tô ficando por aqui. Até amanhã, se Deus quiser. Alimente sua fé com seus medos, morrerão de fome. Aproveita muito bem a vida, que você vai passar muito tempo morto. Coine, vocês fiquem com ele e com Deus. E até amanhã, se Deus quiser, fique com a Voz do Brasil. Fui!
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0: Está no ar a Voz do Brasil. As notícias do governo federal que movimentaram o país no dia de hoje. Olá, boa noite.
1: Boa noite para você que nos acompanha em todo o país.
0: Quarta-feira, 2 de setembro de 2026.
1: Vamos aos destaques do dia.
0: Remédio para infarto e AVC no SUS.
1: Sancionada a lei que determina a oferta de trombolíticos nos serviços de urgência e emergência. Pablo Mundim.
2: Hoje, a aquisição dos trombolíticos é feita pelos gestores locais e, a partir da nova legislação, o Ministério da Saúde vai definir estratégias para aprimorar essa oferta e qualificar o atendimento.
0: Preparação para o El Niño.
1: Medidas de prevenção aos efeitos do fenômeno climático foram apresentadas a gestores estaduais e municipais de todo o país. Márcia Fernandes.
3: Para lidar com os efeitos do chamado Super El Niño, estão sendo adotadas medidas nas diferentes regiões do país.
0: Atenção na hora das compras para casa.
1: Anvisa proíbe produtos de limpeza sem registro sanitário por representarem riscos à